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1: Bem-vindos a mais um motor de busca aqui na antena do posto emissor do Funchal. Hoje, dia 21 de maio, mas do ano de 1904, era fundada em Paris a Federação Internacional de Futebol, mais conhecida pela FIFA. No campo da saúde, lembramos que o desporto promove a saúde física e também a integração social. No campo da cultura e da literatura, o futebol tornou-se um fenómeno global, não somente escrito, mas também ele televisionado. Como personalidade do dia, o destaque vai para Mr. T, e a curiosidade, já que falamos da FIFA, é que este organismo começou com apenas, imagine-se, 7 países. Já que falamos em futebol, não poderia faltar uma música conhecida do grupo Queen, We Are The Champions, e é com esta mesma música que nos despedimos por hoje, com a promessa de voltarmos amanhã para mais uma viagem no seu motor de busca, aqui na antena do posto emissor do Funchal.

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1: Há países que avançam porque acreditam no futuro e há países que recuam porque têm medo dele. Os Estados Unidos de Donald Trump parecem ter escolhido a segunda via, a de travar o relógio, puxar o cabo da história atrás e tentar congelar o mundo num tempo que ele já não existe. A decisão de eliminar todos os incentivos fiscais às energias renováveis, o famoso Big Beautiful Bill, é mais do que uma opção económica, é uma declaração ideológica, uma espécie de cruzada contra o século XXI. O recente artigo do Jornal Económico descreve um cenário quase surreal, um boom de projetos solares e eólicos que cresce 50% a 60% respectivamente, mas que pode morrer na praia porque o governo decidiu cortar as pernas ao setor. Os desenvolvedores correm contra o tempo, tentando iniciar as obras até 4 de julho, como se a independência energética tivesse sido transformada numa corrida patriótica de obstáculos. Licenças que antes demoravam sensivelmente um mês, agora podem levar mais de um ano a serem aprovadas. E a escassez de eletricistas, transformadores e equipamentos é agravada por uma política que, em vez de resolver problemas, os multiplica. É um país que se sabota a si próprio e isto diz muito sobre o estado da sua política. Enquanto isso, em Portugal, com todas as suas hesitações, burocracias e contradições, fez e faz exatamente o contrário. Não por virtude, mas por necessidade. Um país sem petróleo, sem gás, sem carvão, sem reservas estratégicas, sem margem para aventuras geopolíticas, percebeu desde cedo que a única soberania possível era a que vinha do vento, do sol e da água. E aqui está a ironia. Aquilo que os Estados Unidos tratam como ameaça ideológica, Portugal tratou e trata como oportunidade existencial. Não que sejamos um exemplo perfeito, longe disso. Temos projetos que emperram em tribunal, redes elétricas que precisam de reforço, comunidades que se sentem atropeladas por megacentrais solares, mas há uma diferença essencial. Não confundimos energia com guerra cultural. Nos Estados Unidos, a energia renovável tornou-se uma bandeira partidária. Em Portugal, tornou-se uma questão de sobrevivência. A comparação com Portugal não deve servir para um autoelogio, deve servir de alerta, porque também nós temos fantasmas ideológicos que de tempos em tempos tentam capturar o debate energético. Os que demonizam qualquer painel solar, os que acham que a transição energética é uma conspiração global e os que confundem a soberania com nostalgia. A lição americana é simples. Quando a política transforma a energia em guerra cultural, perde o país, perdemos todos. Portugal não pode nem deve cair nesta armadilha, porque, ao contrário dos Estados Unidos, nós não temos margem para errar. No fim, esta é a história sobre escolhas. Os Estados Unidos escolheram travar o vento, Portugal escolheu segui-lo. E a verdade é esta, o futuro não espera por quem tem medo dele. E a energia, essa força silenciosa que alimenta tudo, não perdoa os países que confundem ideologia com estratégia. O vento sopra sempre, a questão é saber quem tem coragem de içar as velas.
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0: 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Aqui ficam alguns dos temas que marcam a atualidade informativa. O Ministro das Infraestruturas garante empenho em manter o programa Estudante Insular. Greve geral a 3 de junho. Madeira preocupada com efeitos de eventuais cancelamentos de viagens aéreas. A Secretária da Saúde reafirma a criação de 940 camas para a rede de cuidados continuados e integrados. Vamos ao desenvolvimento. O Ministro das Infraestruturas manifestou o interesse do Governo Central em garantir a continuidade do programa Estudante Insular. Na Assembleia da República, Miguel Pinto Luz disse que há um trabalho de cooperação com a Madeira. A conjugação de esforços visa salvaguardar os interesses dos alunos madeirenses que frequentam o ensino superior noutros pontos do país.
1: Estamos a trabalhar, continuamos abertos. Trata-se de um programa da região autónoma, mas que nós estamos a trabalhar. Nós, por muitas divergências que tenhamos, nós continuamos a trabalhar com as regiões autónomas, claro que sim. E, portanto, nem sempre temos estado de acordo. E aqui também temos estado em contacto com o Sr. Secretário de Estado das Infraestruturas, com o Sr. Secretário Regional, e estamos a tentar que haja a colaboração do lado do CTT para poder provir este programa. E, portanto, é isto que lhe posso dizer nesta altura.
0: O Ministro dos Transportes, Miguel Pinto Luz, respondia a uma questão do deputado madeirense Filipe Sousa, do Juntos pelo Povo. O governante diz haver empenho em manter o funcionamento do programa Estudante Insular através dos Correios. A atual plataforma informática do subsídio de mobilidade não permite as facilidades atribuídas pelo programa criado pelo governo madeirense. O estudante paga apenas 59 euros na compra da viagem, mas tem de tratar do processo nas lojas dos CTT. A restante verba é adiantada pelo governo madeirense às agências de viagens com as quais existem protocolos. A greve geral de 3 de junho pode comprometer as viagens de avião para e desde a Madeira. O Governo Regional está muito preocupado com o impacto. O Ministério do Trabalho foi já alertado para a importância da salvaguarda dos voos domésticos previstos para esse dia. São 48 ligações de ida e volta asseguradas por várias companhias, desde TAP, EasyJet, Ryanair e SATA. Podem ser afetados milhares de passageiros, adverte o governo madeirense. Num comunicado foi revelado o conteúdo da carta enviada para Lisboa, essencialmente que a Madeira depende das ligações aéreas para o dia-a-dia da população e também para o setor do turismo. O governo madeirense explica que o dia seguinte ao da greve, quinta-feira, é feriado. Associado à sexta-feira, estão criadas as condições para uma ponte. Explica o executivo que os aviões para a região estão com boas ocupações e algumas viagens já se encontram esgotadas. Apesar das preocupações com o combustível para a aviação, o governo português não prevê quebras no turismo. O ministro da Economia, Castro Almeida, deixou esta mensagem tranquilizadora quando se aproxima a época alta. A perspectiva é que no verão Portugal continue a receber milhares de visitantes do estrangeiro, pese embora as preocupações em torno da escassez de jet fuel.
2: Tudo indica que não vai ser um problema para Portugal. Com os dados que nós temos hoje, não será um problema a componente do turismo por causa do efeito do combustível dos aviões.
0: O Ministro da Economia destaca o crescimento do turismo em Portugal. Só no primeiro trimestre gerou receitas de 5,1 mil milhões de euros. Apenas no mês de março atingiram os 2 mil milhões. Castro Almeida recusa a ideia de que há excesso de turismo no país.
3: Há quem diga que Portugal tem turistas a mais. Mas essa é uma percepção que não corresponde à realidade do país como um todo. É verdade que em determinados períodos do ano e em alguns locais específicos existe maior pressão. Mas isso não acontece todo o ano, nem acontece em todo o território. O que temos, isso sim, é a necessidade de distribuir melhor os fluxos, no espaço e no tempo, e de valorizar mais os territórios.
0: O Ministro da Economia falava na sessão de apresentação da campanha que visa promover o turismo interno. A iniciativa tem como finalidade sensibilizar os portugueses a visitarem as zonas afetadas pelas tempestades, contribuindo assim para a dinamização das economias locais. A Secretária da Saúde reafirma a meta de criação de 940 camas para a rede de cuidados continuados e integrados. Um dos objetivos passa pela retirada de utentes com alta clínica e que ocupam camas hospitalares. Miquela Freitas foi à Assembleia apresentar o diploma que altera o plano de recuperação e resiliência. O Governo quer aproveitar ao máximo as verbas disponíveis.
4: Esta alteração ao diploma vai permitir a prorrogação do prazo. Com essa prorrogação vai permitir que se executem mais camas dentro do quadro também que a União Europeia veio a definir no final do ano 2025. Portanto, a partir do momento em que a União Europeia nos comunica oficialmente que há uma prorrogação do prazo, há tudo uma alteração, tudo uma tramitação a fazer. E foi isso que nós fizemos, com o objetivo precisamente de aproveitar ao máximo as verbas.
0: Neste debate, a secretária foi confrontada por Marta Freitas, do PS, que apontou avanços e recuos em matéria de rede de cuidados continuados.
5: Em junho de 2023 foram anunciadas 1.080 camas para a rede de cuidados continuados no âmbito do PRR. Em novembro de 2025 foi anunciada a perda de 140 lugares em cuidados continuados. Portanto, numa gíria madeirense, nas contas de somar e sumir, aqui se verifica como o Governo chumbou na matemática e chumbou nas camas da rede de cuidados continuados. E tudo isto num contexto onde estão quase 40 camas hospitalares ocupadas por utentes com alta clínica por falta de resposta social por parte do Governo Regional.
0: Na resposta, Miquela Freitas reiterou a meta traçada pelo Executivo madeirense.
4: Neste momento nós temos aprovadas 939 camas que queremos executar na íntegra. São camas que são que foram abertos concursos, as entidades concorreram e estão a executar. E ao contrário do que disse a senhora deputada Marta Freitas, temos feito um acompanhamento permanente junto das instituições.
0: O Governo Regional propôs na Assembleia a alteração do PRR para acomodar o alargamento dos prazos decidido pela União Europeia na área da rede dos cuidados continuados. No período antes da ordem do dia, a segurança de quem utiliza a via expressa entre São Vicente e o Porto Moniz veio ao de cima. Foi uma questão trazida pelo deputado Walter Correia, do PSD.
6: É o meu dever como cidadão, como deputado eleito pelo Conselho do Porto Moniz e, como se não bastasse, partilho da mesma angústia dos meus concidadãos. Eu próprio cruzo aquela estrada quase todos os dias da minha vida.
0: O deputado social-democrata recordou os obstáculos que surgiram nos planos do governo para melhorar a segurança, concretamente na zona do Véu da Noiva. Um foi o efeito da forte ondulação que afetou a hectare do Seixal.
6: Foi feita, num primeiro momento, uma intervenção provisória que o mar também destruiu, o que obrigou o Governo Regional a adotar medidas estruturais imediatas para salvar a hectare. Esta foi uma situação de força maior que veio complicar ainda mais as complexas vicissitudes que já envolviam o início dos trabalhos junto ao túnel do Véu da Noiva. Felizmente, o concurso público para a construção da muralha de suporte de hectare já foi lançado e a sua conclusão está prevista para 2027. Neste momento, o Governo Regional já assumiu o compromisso de tudo fazer para iniciar esta tão aguardada obra já para o próximo ano.
0: Vítor Freitas, do PS, não esqueceu as polémicas palavras de Miguel Albuquerque. O PS exige o investimento necessário como forma de garantir a segurança da via expresso entre São Vicente e Porto Moniz.
7: Acha que as questões de segurança colocam em risco os madeirenses? Deve ser tratado desta forma pelo Sr. Presidente do Governo, com a expressão não há dinheiro para a segurança, para no dia a seguir vermos no Jorama. a atribuição de verbas, por exemplo, para a recuperação da lagoa do Palheiro Ferreiro para um campo de golfe, Sr. Deputado, acha que a segurança não deve estar em primeiro lugar?
0: A segurança na Via Expresso, na zona do Seixal, comprometida por derrocadas, foi analisada no Parlamento madeirense. E o Governo quer transformar a Marina do Funchal no polo de interesse para residentes e turistas, como já foi em tempos. Depois das obras recentes, na melhoria daquele espaço, o Secretário de Economia pretende uma nova dinâmica. Declarações de João Manuel Rodrigues ao participar na iniciativa Maré de Gente, promovida pela Escola Básica dos Louros.
8: A APRAM e a Secretaria Regional de Economia e o Governo Regional devolveram este magnífico espaço à cidade do Funchal com a requalificação dos espaços públicos, mais tarde em terra, mais tarde seguir-se-á uma obra marítima, e nós queremos fazer da Marina do Funchal, de novo como aconteceu no passado, uma centralidade desta nossa capital madeirense. Esse é o nosso objetivo. Este apadrinhamento da vossa escola em relação à Marina é o primeiro passo na construção dessa nova centralidade que nós queremos que a Marina seja, enquanto espaço lúdico, espaço de recreação da cidade de Funchal, mas também como espaço de sensibilização para as atividades marítimas e para a importância que o mar tem no contexto das nossas ilhas da Madeira e de Porto Santo.
0: José Manuel Rodrigues reafirmou que o mar que nos rodeia é um ativo estratégico. O secretário considerou determinante o Estado mobilizar os meios necessários para fiscalizar e defender a zona económica e exclusiva da Madeira. Na próxima sexta-feira será interrompido o fornecimento de água à zona do Colomial, na freguesia do Corral das Freiras. Este corte no abastecimento ocorrerá entre as 9 da manhã e o meio-dia. Águas e Resíduos da Madeira informa que se trata de uma intervenção com vista à melhoria do sistema de distribuição no concelho de Câmara de Lobos.

O IPMA prevê um dia com o céu em geral pouco nublado e subida da temperatura máxima nas zonas montanhosas e também no Funchal. Os termómetros podem assinalar os 23 graus Celsius. Foram as notícias no posto emissor. Continuo na nossa sintonia.

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1: Há países que avançam porque acreditam no futuro e há países que recuam porque têm medo dele. Os Estados Unidos de Donald Trump parecem ter escolhido a segunda via, a de travar o relógio, puxar o cabo da história atrás e tentar congelar o mundo num tempo que ele já não existe. A decisão de eliminar todos os incentivos fiscais às energias renováveis, o famoso Big Beautiful Bill, é mais do que uma opção económica, é uma declaração ideológica, uma espécie de cruzada contra o século XXI. O recente artigo do Jornal Económico descreve um cenário quase surreal, um boom de projetos solares e eólicos que cresce 50% a 60% respectivamente, mas que pode morrer na praia porque o governo decidiu cortar as pernas ao setor. Os desenvolvedores correm contra o tempo, tentando iniciar as obras até 4 de julho, como se a independência energética tivesse sido transformada numa corrida patriótica de obstáculos. Licenças que antes demoravam sensivelmente um mês, agora podem levar mais de um ano a serem aprovadas. E a escassez de eletricistas, transformadores e equipamentos é agravada por uma política que, em vez de resolver problemas, os multiplica. É um país que se sabota a si próprio e isto diz muito sobre o estado da sua política. Enquanto isso, em Portugal, com todas as suas hesitações, burocracias e contradições, fez e faz exatamente o contrário. Não por virtude, mas por necessidade. Um país sem petróleo, sem gás, sem carvão, sem reservas estratégicas, sem margem para aventuras geopolíticas, percebeu desde cedo que a única soberania possível era a que vinha do vento, do sol e da água. E aqui está a ironia. Aquilo que os Estados Unidos tratam como ameaça ideológica, Portugal tratou e trata como oportunidade existencial. Não que sejamos um exemplo perfeito, longe disso. Temos projetos que emperram em tribunal, redes elétricas que precisam de reforço, comunidades que se sentem atropeladas por mega centrais solares, mas há uma diferença essencial. Não confundimos energia com guerra cultural. Nos Estados Unidos, a energia renovável tornou-se uma bandeira partidária. Em Portugal, tornou-se uma questão de sobrevivência. A comparação com Portugal não deve servir para um autoelogio, deve servir de alerta, porque também nós temos fantasmas ideológicos que de tempos em tempos tentam capturar o debate energético. Os que demonizam qualquer painel solar, os que acham que a transição energética é uma conspiração global e os que confundem a soberania com nostalgia. A lição americana é simples. Quando a política transforma a energia em guerra cultural, perde o país, perdemos todos. Portugal não pode nem deve cair nesta armadilha, porque, ao contrário dos Estados Unidos, nós não temos margem para errar. No fim, esta é a história sobre escolhas. Os Estados Unidos escolheram travar o vento, Portugal escolheu segui-lo. E a verdade é esta, o futuro não espera por quem tem medo dele. E a energia, essa força silenciosa que alimenta tudo, não perdoa os países que confundem ideologia com estratégia. O vento sopra sempre, a questão é saber quem tem coragem de içar as velas.
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0: Muito bem, 8 horas e 45 minutos. Vamos aos destaques no Madeira Notícia. Em estúdio já temos naturalmente o Paulo Figueira. Bom dia, Paulo.
1: Olá, bom dia, Pedro. A empresa ANA está a ser pressionada a concluir obras no aeroporto do Porto Santo antes de 2029. O Tribunal da Relação de Lisboa entende haver fortes indícios de crimes no caso que envolve Pedro Calado. A Diocese do Funchal encaminhou cerca de 37 mil euros para afetados pelas tempestades no continente. No desporto, terminou a ligação de 3 anos. Tiago Margarido deixa Nacional e prepara carreira no estrangeiro.
0: Muito bem, estes são alguns dos destaques no Madeira Notícia. Nesta manhã lindíssima, também vamos saber as últimas do tempo, já na reta final do Madeira Notícia.
1: As obras no aeroporto do Porto Santo têm de acabar mais cedo do que pretende a empresa gestora da infraestrutura. A ANA fixou 2029, mas o Ministério da Tutela considera

0: Era inaceitável. O secretário de Estado das Infraestruturas, Hugo Espírito Santo, anunciou uma reunião para o início de junho. Na Assembleia da República, perante os deputados, deixou bem clara a posição do governo.
1: A ANA acusou uma concertação de preço entre os empreiteiros, submeteu uma queixa à Autoridade da Concorrência. E, portanto, neste momento houve uma queixa da ANA à Autoridade da Concorrência sobre o que se passou nas obras do Porto Santo, que é obviamente um tema sério que nos deve preocupar. E eles voltaram a nós com uma proposta de 2029 para a conclusão das obras, coisa que nós dissemos que era absolutamente inaceitável. Pronto. E, portanto, nós foi acusado, nós a 3 de junho iremos ter uma nova reunião entre a estrutura de missão que gera o contrato de concessão e a ANA, e daí sairá uma nova data, mas vamos lá ver. De facto, a questão aqui fundamental é que nós não tínhamos um princípio de gestão ativa deste contrato de concessão, era um bocadinho à vontade, olha, nos lembrávamos, ora não nos lembrávamos. Este governo criou uma estrutura de missão, este governo de facto tem feito um trabalho profundo nesse sentido.
0: 2029, nem pensar, o Governo vai dar indicações à ANA Aeroportos para acelerar as obras na infraestrutura do Porto Santo. Demorar mais 3 anos para a conclusão está fora de hipótese. O Ministro das Infraestruturas manifestou o interesse do Governo em garantir a continuidade do programa Estudante Insular. Também no Parlamento Nacional, Miguel Pinto Luz disse que existe um trabalho de cooperação com a Madeira.
2: Estamos a trabalhar, continuamos abertos. Trata-se de um programa da região autónoma, mas que nós estamos a trabalhar. Nós, por muitas divergências que tenhamos, nós continuamos a trabalhar com as regiões autónomas, claro que sim. E, portanto, nem sempre temos estado de acordo. E aqui também temos estado em contacto com o Sr. Secretário de Estado das Infraestruturas, com o Sr. Secretário Regional, e estamos a tentar que haja a prorrogação do lado do CTT para poder provir este programa. E, portanto, é isto que lhe posso dizer nesta altura.
0: O ministro com a pasta dos transportes, Miguel Pinto Luz, diz haver empenho em manter em funcionamento o programa Estudante Insular através dos Correios. A atual plataforma informática do subsídio de mobilidade não permite as facilidades atribuídas pelo programa criado pelo governo madeirense. O estudante paga apenas 59 euros na compra da viagem. O Tribunal da Relação de Lisboa concluiu haver fortes indícios da prática de vários crimes. Um processo que envolve Pedro Calado, ex-presidente da Câmara e antigo número 2 do Governo, e os empresários Avelino Farinha e Custódio Correia. Para além de corrupção, são ainda suspeitos dos crimes de fraude fiscal e recebimento indevido de vantagem, conforme foi noticiado por vários órgãos de comunicação social. O acórdão do Tribunal anula parcialmente a decisão do juiz de instrução. Em fevereiro de 2024, tinha considerado a inexistência de alguns indícios. Os 3 arguidos vão continuar com o termo de identidade e residência. A greve geral de 3 de junho pode comprometer as viagens de avião para e desde a Madeira. O Governo Regional está muito preocupado com as implicações. O Ministério do Trabalho foi alertado para a importância da salvaguarda dos voos domésticos previstos para esse dia. São 42 voos assegurados por várias companhias, desde a TAP, EasyJet, Ryanair e SATA. Podem ser afetados milhares de passageiros, adverte o Governo madeirense. Num comunicado foi revelado o conteúdo da carta enviada para Lisboa, essencialmente que a Madeira depende das ligações aéreas para o dia-a-dia da população e do setor do turismo. Explica ainda que o dia seguinte ao da greve, quinta-feira, é feriado. Associado à sexta, estão criadas as condições para uma ponte. Explica o Governo que os aviões estão com boas ocupações e alguns já se encontram lotados. A Secretária da Saúde reafirma a meta de criação de 940 camas para a rede de cuidados continuados e integrados. Um dos objetivos passa por permitir a retirada de utentes com alta clínica que ocupam camas hospitalares. Micaela Freitas deslocou-se à Assembleia para apresentar o diploma que altera o plano de recuperação e resiliência.
3: Esta alteração ao diploma vai permitir a prorrogação do prazo. Com essa prorrogação vai permitir que se executem mais camas dentro do quadro também que a União Europeia veio a definir no final do ano 2025. Portanto, a partir do momento em que a União Europeia nos comunica oficialmente que há uma prorrogação do prazo, há toda uma alteração, toda uma tramitação a fazer. E foi isso que nós fizemos. com o objetivo precisamente de aproveitar

0: ao máximo as verbas.
1: No debate, a secretária foi confrontada pelo PS. Marta Freitas apontou avanços e recuos em matéria de rede de cuidados continuados.
2: Em junho de 2023 foram anunciadas 1.080 camas para a rede de cuidados continuados no âmbito do PRR. Em novembro de 2025 foi anunciada a perda de 140 lugares em cuidados continuados. Portanto, numa gíria madeirense, nas contas de somar e sumir, aqui se verifica como o Governo chumbou na matemática e chumbou nas camas da rede de cuidados continuados. E tudo isto num contexto onde estão quase 40 camas hospitalares ocupadas por utentes com alta clínica por falta de resposta social por parte do Governo Regional.
1: A resposta de Micaela Freitas reiterou as metas traçadas pelo Executivo.
0: Neste momento nós temos aprovadas 939 camas que queremos executar na íntegra. São camas que são que foram abertos concursos, as entidades concorreram e estão a executar. E ao contrário do que disse a senhora deputada Marta Freitas, temos feito um acompanhamento permanente junto das instituições.
1: Antes desta discussão, a segurança dos utilizadores na Via Expresso entre São Vicente e Porto Moniz veio ao de cima. Foi trazida pelo deputado Walter Correia, do PSD. O parlamentar recordou os obstáculos que surgiram nos planos do governo, por exemplo, para a zona do Véu da Noiva. Um deles foi o efeito da forte ondulação na Etar do Seixal.
3: Foi feita, num primeiro momento, uma intervenção provisória que o mar também destruiu, o que obrigou o Governo Regional a adotar medidas estruturais imediatas para salvar a Etar. Esta foi uma situação de força maior que veio complicar ainda mais as complexas vicissitudes que já envolviam o início dos trabalhos junto ao túnel do Véu da Noiva. Felizmente, o concurso público para a construção da muralha de suporte de Etar já foi lançado e a sua conclusão está prevista para 2027. Neste momento, o Governo Regional já assumiu o compromisso de tudo fazer para iniciar esta tão aguardada obra já para o próximo ano.
1: O PS, através de Vítor Freitas, recordou as polémicas declarações de Miguel Albuquerque.
4: Acha que as questões de segurança colocam em risco os madeirenses devem ser tratados desta forma pelo seu Presidente do Governo, com a expressão "não há dinheiro para a segurança", para no dia a seguir vermos no Jorama a atribuição de verbas, por exemplo, para a recuperação da lagoa do Palheiro Ferreiro para um campo de golfe? Senhor Deputado, acha que a segurança não deve estar em primeiro lugar?
1: PS questiona prioridades do Governo Regional, que quer transformar a Marinha do Funchal no polo de interesse para residentes e turistas, como já foi em tempos depois das obras recentes, na melhoria daquele espaço. O secretário de Economia pretende uma nova dinâmica.
5: A APRAM e a Secretaria Regional de Economia e o Governo Regional devolveram este magnífico espaço à cidade do Funchal, com a requalificação dos espaços públicos, mais tarde em terra, mais tarde seguir-se-á uma obra marítima, e nós queremos fazer da Marina do Funchal, de novo, como aconteceu no passado, uma centralidade desta nossa capital madeirense. Esse é o nosso objetivo. Este apadrinhamento da vossa escola em relação à Marina é o primeiro passo na construção dessa nova centralidade que nós queremos que a Marina seja, enquanto espaço lúdico, espaço de recreação da cidade de Funchal, mas também como espaço de sensibilização para as atividades marítimas e para a importância que o mar tem no contexto das nossas ilhas da Madeira e de Porto Santo.
1: O secretário da Economia participou na iniciativa Maré de Gente, promovida pela Escola Básica dos Louros. A Diocese do Funchal enviou para a Caritas Portuguesa cerca de 37 mil euros. O montante resulta dos ofertórios dos fiéis madeirenses. Conforme se tinha comprometido, o bispo Dom Nuno Brás deu essa indicação de que esta verba é para apoiar as populações bastante afetadas pelas tempestades que assolaram o país. A região centro de Portugal foi a que sofreu maiores danos. Tiago Margaride colocou um ponto final na ligação ao Nacional. Durante 3 anos treinou a equipa e agora diz que é tempo de mudar. Na hora da saída, salienta que a amizade pelo clube vai continuar e agora pretende rumar.

0: ao estrangeiro.
1: Decidimos o fim de uma ligação muito bonita, onde foram 3 anos em que houve muito entendimento de ambas as partes, 3 anos de sucesso em que conseguimos a subida da divisão e 2 manutenções muito importantes para a estabilidade do clube. Agora procuro um passo diferente na minha carreira, muito possivelmente pelo para o estrangeiro. Portanto, é o fim de uma ligação que ficará para sempre, onde fica fundamentalmente os objetivos cumpridos e muita amizade.
0: Tiago Margarido não renovou o contrato com o Nacional após 3 anos como técnico da equipa que permanece na Primeira Liga. Rui Alves tentou segurar o treinador, mas respeita o interesse de Margarido em evoluir na carreira.
2: Temos que pensar que há momentos em que os objetivos de carreira já não cabem nos limites que o nosso clube tem e, portanto, quando assim é, temos que nos sentir extremamente felizes por fazermos parte de uma carreira que se pretende seja em crescendo.
0: Rui Alves tem agora em mãos a responsabilidade de encontrar um novo técnico.
2: Não é uma coisa que me preocupe muito, sabendo que talvez ainda esta semana se possa encontrar o seu sucessor. Exatamente o mesmo do perfil daquele que sai e dos que saíram.
0: Rui Alves, o presidente do Nacional. Amanhã será interrompido o fornecimento de água à zona do Cumial, na freguesia do Coal das Freiras. Este corte ocorrerá entre as 9 horas e o meio-dia. Águas e Resíduos da Madeira informa que se trata de uma intervenção com vista à melhoria do sistema de distribuição no concelho de Câmara de Lobos. Esta quinta-feira o céu vai apresentar-se em geral pouco nublado na Madeira. O IPMA prevê um dia com vento fraco ou moderado de norte e uma pequena subida de temperatura máxima nas zonas montanhosas. A máxima no Funchal foi corrigida para 22 graus.

Foi a edição de hoje do Madeira Notícia. Paulo Figueira, que regressa à antena por volta das 9h15, 9h20, mais coisa, menos coisa, para nos trazer então os capas dos principais matutinos nesta manhã de quinta-feira. Depois regressa 12h15 com a atualidade informativa, naturalmente também na segunda edição do Madeira Notícia. São praticamente 9 da manhã, nesta quinta-feira, 21 de maio.

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1: Bem-vindos a mais um motor de busca aqui na antena do posto emissor do Funchal. Hoje, dia 21 de maio, mas do ano de 1904, era fundada em Paris a Federação Internacional de Futebol, mais conhecida pela FIFA. No campo da saúde, lembramos que o desporto promove a saúde física e também a integração social. No campo da cultura e da literatura, o futebol tornou-se um fenómeno global, não somente escrito, mas também ele televisionado. Como personalidade do dia, o destaque vai para Mr. T, e a curiosidade, já que falamos da FIFA, é que este organismo começou com apenas, imagine-se, 7 países. Já que falamos em futebol, não poderia faltar uma música conhecida do grupo Queen, We Are The Champions, e é com esta mesma música que nos despedimos por hoje, com a promessa de voltarmos amanhã para mais uma viagem no seu motor de busca, aqui na antena do posto emissor do Funchal.

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1: Bom dia, bem-vindo a mais um episódio especial do programa Bioforma, um espaço semanal dedicado à saúde e bem-estar, em parceria com a marca madeirense Bioforma. 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E para hoje temos mais uma das nutricionistas da equipa Bioforma, a nutricionista Melissa Fernandes, que nos vai falar sobre um tema muito pertinente, muito curioso, delicioso e que tem tudo a ver com a época a que nos estamos a aproximar, que é o verão. Portanto, o tema para hoje é um verão sem culpa, os novos gelados Bioforma. E aqui já desvendei um pouquinho sobre o tema de hoje. Olá, Melissa, bom dia, bem-vinda.
2: Olá, muito bom dia. E sim, o nosso tópico hoje vai ser tentar encontrarmos aqui as melhores alternativas na altura do verão. Porquê? Porque muitas pessoas acabam por estragar um bocadinho os processos que estamos a começar a fazer durante o ano todo, nesta altura aqui do verão, porque começam a encontrar aqui mais picados. Pela aí, pela rua, encontramos os geladinhos, encontramos os hambúrgueres, encontramos tipo, se calhar um refrigerante, alguma coisa assim mais fresca, que chame para aproveitar as ondas de calor que costumamos aqui ter nesta linda nossa ilha.
1: Ninguém quer no verão comer refeições pesadas e quentes. Procuramos sempre por alternativas mais leves e frescas. E por isso mesmo os refrigerantes, os sumos, os gelados, as cervejas acabam por ser muito opções nossas. Mas acredito que tu, como nutricionista experiente, tens ideias de alternativas igualmente deliciosas e refrescantes, mas nutricionalmente mais interessantes, não é?
2: Claro que sim. No final, o nosso papel, tanto na nutrição, nas consultas ou como informação coletiva, é tentarmos encontrar aqui algumas formas da população no geral conseguir melhorar a sua saúde em cada altura do ano sem perder os momentos bons que isso pode trazer, não é? Por exemplo, em lugar de um refrigerante, se calhar uma água com gás e limão, ou tentarmos, em lugar de se calhar, estarmos sempre a tentar procurar, eu quero um geladinho daquelas tipo com chocolate, com brownie, que tem lá aquelas bolachinhas, aquelas coisas, tudo a tentar se calhar uma opção mais natural com fruta. Ou, por exemplo, também, em lugar de estarmos a tentar sempre encontrar aqui bebidas que não sejam, por exemplo, a água, porque uma coisa também muito simples é água com limão. Então a gente conhece água com limão. Ninguém se lembra de água com limão quando é preciso. Obviamente não vou pôr a beber um chá no meio da praia, mas também existe o chá frio.
1: Claro.
2: Também existe chá com gelo. Também podemos tipo, tentar optar por várias opções aqui menos problemáticas, que acabam por prejudicar um processo que temos tentado durante o ano todo, estragamos tudo em 3 meses.
1: Pois, e um dos principais problemas são os gelados, não é? Chega o verão, apetece muito mais a vontadinha de comer gelados e é também a época em que nós temos sempre grandes lançamentos de muitas marcas a nível nacional e dá aquela vontade e curiosidade de experimentar e de conhecer. Quando falamos de gelados, a Bioforma tem aqui uma grande novidade para 2026, não é?
2: Pois é, estamos aqui a apostar por uma área novedosa. Nunca tínhamos tentado chegar a este setor, Mas isto começou com uma procura que começamos a ter. Principalmente muitas pessoas queriam algum gelado que fosse sem lactose ou alguma coisa mais natural ou vegan. Muitas pessoas também, como temos várias refeições vegetarianas ou vegans, acabam por procurar também outras, não só a sobremesa, mas também os geladinhos vegans. E não contávamos com nenhuma alternativa. Obviamente que, embora tenhamos, por exemplo, gelatinas ou até propriamente açaí, nós também vendemos açaí, não tínhamos nenhum gelado diferente para oferecer aos seus clientes que vinham à procura de alguma alternativa desse género. Então começamos aqui a tentar investir nessa área, tentar encontrar algumas opções que preferimos.

0: influenciassem a fruta, em lugar de tentar no açúcar, como normalmente os gelados acabam por optar por açúcar, muita gordura saturada, algum que outro vegetariano aparece no mercado, mas não é o tópico principal dessas marcas. Normalmente é uma versão que tem vegetariana, tem um sabor ou outro, mas não tem uma gama muito grande. E nas ruas também, é verdade que ter um sítio onde conseguimos encontrar gelados sem lactose, sem glúten, que sejam alguns vegans, acaba por ser uma novidade cá na ilha, porque temos muitas gelaterias, mas alguma que procurasse só a parte da saúde não era uma coisa muito comum.
1: É verdade, e nas grandes superfícies já vão surgindo algumas alternativas, mas é como referiste muito bem, gelados no sentido de um grab and go, de ir buscar apenas uma bola de gelado, um copinho, um cone e levar e passear pelo Funchal, é algo muito raro porque as alternativas que existem não são sem lactose, sem o glúten, pronto, com ingredientes naturalmente mais saudáveis e nutricionalmente mais interessantes. Daí esta solução criada pela marca Bioforma para oferecer a todos os madeirenses uma alternativa mais saudável, igualmente deliciosa, de gelados. E, segundo aquilo que eu sei, e fui um passarinho que me contou, há aqui um grande evento de lançamento destes deliciosos gelados previsto precisamente para hoje, quinta-feira, dia 21 de maio. Até porque este programa vai sempre para o ar dia 21 de maio, na quinta-feira, com repetição ao sábado, sempre todas as semanas. Já a seguir vamos falar sobre este grande lançamento, que, ao que eu sei, terá muitas novidades para quem visitar a loja Bioforma durante o evento e sobre as diferenças dos gelados Bioforma versus os convencionais, com exemplos assim mais claros e óbvios. E depois vamos entrar pelos sabores e pelos toppings e as coberturas sobre estes deliciosos e fantásticos gelados, alternativa saudável para 2026, um verão mais saudável, com saúde e com muito sabor. É isso que nós queremos. Mas para já vamos ao nosso primeiro momento musical.

0: segunda parte do nosso programa especial Bioforma, hoje sobre um tema muito delicioso e pertinente, um verão sem culpa, os novos gelados Bioforma. Melissa, e então vamos então responder aqui à grande pergunta. O que é que distingue os gelados Bioforma dos que nós podemos considerar como convencionais?
1: Pronto. É uma pergunta muito pertinente, sim. Temos de ter aqui alguma diferenciação, senão não estaríamos a fazer nada. Pronto. Estes gelados, o principal conceito é tentar encontrar sempre ingredientes mais naturais possível. Procurando que na maior parte, na maior quantidade dos gelados, seja 100% ou fruta ou algum ingrediente mais natural, menos processado, não ir aos açúcares processados que a gente já conhece. Os gelados convencionais têm muitos açúcares adicionados. Convencionalmente eles são muito bons, mas têm muito açúcar.
0: Pois.
1: Acaba por prejudicar aqui bastante, porque os nossos clientes que tentam sempre procurar aqui opções mais saudáveis dentro do normal, acabam por ficar um bocado fora da festa, para dizer assim. Porquê? Porque a gente, na altura, tínhamos só gelatinas. Uma coisa assim mais fresquinha que a gente tinha era gelatinas, alguma salada de frutas. E também, no ano passado, tivemos o início com o açaí também. Mas não tínhamos muitas alternativas para quem quisesse encontrar uma coisa assim mais fresquinha que fosse dentro da saúde. E o fato de estarmos a contar com gelado servido na hora, que as pessoas possam pedir e ir experimentando por aí, dar um passeio, dar uma volta, ir à praia, sei lá, acaba por ser um distintivo bastante grande. Além de ter bastantes antioxidantes, porque acabamos por preferenciar as frutas, acabamos por preferenciar ingredientes mais frescos. Com esse fator aqui, acabamos por ter uns antioxidantes muito maiores do que nos gelados convencionais, que temos gorduras saturadas, que temos imensa quantidade de diferentes tipos de açúcar, por exemplo, ou natas ou outras coisas que, embora seja muito bom, acabam por prejudicar o processo de muita gente.
0: E acabam por também não ser alternativas mais saudáveis, porque podemos ter aqui situações de pessoas que não pretendem perder peso, por exemplo, mas que querem manter o seu estilo de vida mais saudável e equilibrado, e se calhar em vez de comerem um gelado por mês, querem comer dois ou três, e aí com os gelados Bioforma já conseguem, já é possível.
1: Acabamos por ter menos calorias também do que um gelado convencional. E sim, querendo ou não, na altura do verão, já mais do que um gelado já vai por mês.
0: Sim, é normal.
1: Não, já diria que há muita gente que vai um por semana. Portanto, grandes milagres, grandes remédios, temos de tentar encontrar aqui alguma alternativa, porque as pessoas vão continuar a consumir os gelados de alguma forma. Pronto, o fato de ter alguma coisa onde se possa aproveitar sem prejudicar as suas férias ou ao convívio, não é? Porque não é só, eu não vou comer gelado porque faz mal. Tipo, então ficas aí como a ovelha negra da família,

0: Tanto a gente comer gelados e tu com uma gelatininha aí triste e sozinho a comer cenoura na praia. Acaba por ser muito mal, acaba a fazer uma exclusão só pelo fato de estares a procurar umas melhores alternativas para ti. E pronto, isto é uma solução onde a vista acaba por participar do convívio sem deixar de usufruir dos benefícios da tua saúde. E pronto.
1: É isso mesmo. Portanto, os novos gelados Bioforma têm como objetivo proporcionar prazer sem culpa, com sabor, frescura e muitos benefícios nutricionais, numa autêntica experiência única. E atenção, aponte mesmo todas as vantagens destes gelados: sem lactose, sem glúten e sem açúcares processados, e ainda enriquecido com proteínas, antioxidantes e colagênio, com propriedades desintoxicantes e com foco na saúde e bem-estar. Isto é uma autêntica bomba de saúde e bem-estar. Com muita frescura, muito sabor, os novos gelados Bioforma acredito que vão ser e vão marcar aqui a diferença neste verão. Melissa, se nós falarmos de sabores, o que é que podes partilhar connosco?
0: Pronto, temos uma variedade bastante grande até. Sendo que não só existe a versão sim. Não só existe a versão normal de o multifrutas. Há muitos gelados que são só multifruta. Temos a laranja, cenoura e beterraba, que
1: Os
0: é o
1: três
0: nosso.
1: juntos.
0: Sim, estão todos juntos.
1: Uau.
0: Depois temos assim o nosso iogurte.
1: Sabor de iogurte?
0: Sim,
1: Sim.
0: sem lactose.
1: Sim.
0: É bem-vindo a toda a gente, pode-se consumir por toda a gente,
1: Ok.
0: tenha ou não tenha alergias ou intolerâncias à
1: É
0: lactose,
1: seguro?
0: é seguro, muito bem, é muito importante. Depois temos o nosso coco biológico, o cacau biológico,
1: Uau.
0: que também é feito com produtos de Bioforma, portanto,
1: Exatamente.
0: acaba por. Estamos aqui a apoiar a nossa marca também e estamos a produzir de uma forma mais saudável o nosso amado chocolate.
1: E o coco aqui faz sempre relembrar as praias paradisíacas, o verão, portanto acho que o sabor do coco deve ser inacreditável. E que outros sabores?
0: Temos então o morango com colagênio,
1: Uau, muito bom também!
0: o maracujá, o pera-abacate e o nosso gelado de maçã verde com kiwi, limão e pepino,
1: Um
0: portanto.
1: gelado com estes sabores, mas por acaso eu quando vejo aqui maçã verde, kiwi, limão e pepino, eu penso, será que isto será agradável ao paladar?
0: Olha, eu considero que é um sabor muito fresco.
1: Ah, pois, agora no verão é ótimo.
0: Pois é muito fresco, principalmente por causa do pepino e o limão, acaba por ser assim um sabor bastante fresco. Também é bom, não é? Porque acaba por ser enjoativo, sempre ser o cacau, sempre ser o morango,
1: Pois,
0: sempre ser.
1: deve ser daqueles lados que nós comemos e não ficamos ou enjoados ou, ai, isto era muito doce, fiquei assim até mais enjoado e fiquei com mais sede ainda do que já tinha antes. Deve ser mesmo um gelado assim, levezinho, fresquinho, agradável para os dias mesmo quentes. De verão. E para nós cobrirmos ou colocarmos como cobertura nestes sabores todos, o que é que nós temos?
0: Ok, temos vários molhos que são feitos na restauração, na nossa restauração.
1: Ok.
0: Temos o caramelo salgado, os frutos vermelhos, o tofu, que é como sabor um bocadinho assim a café. Temos o molho de chocolate negro também. Se podemos ir assim a opções mais simples, temos também as amêndoas, as nozes, as avelãs, a bolacha. E também podemos colocar a fruta no gelado também, porque. Se temos alguns antioxidantes no gelado, se acrescentarmos frutas, teremos ainda mais. Portanto, acaba por ser também uma coisa assim interessante, uma opção bastante mais fresquinha.
1: E eu acredito aqui que cada pessoa pode fazer as combinações que desejar, certo? Posso pedir um gelado, por exemplo, de morango e colagênio e depois colocar por cima uma cobertura de frutos vermelhos e depois uns frutos secos ainda e, se me apetecer, colocar a fruta laminada ou morangos ou ananás ou mirtilos aqui. A nossa própria criatividade é possível. Posso criar o gelado que eu pretender.
0: Sim. É, pode podem fazer, podem deixar fluir a sua imaginação.
1: Sim. Exatamente, com as coberturas que desejar, a quantidade, as variações, porque já percebemos e muito bem que serão vários sabores de gelados, com várias possibilidades de coberturas, e quem quiser algo mais simples, eu não quero ir para coberturas mais complexas, pode ser um gelado de sabor de iogurte, sem lactose, e colocar fruta laminada.

0: desenhada por cima, e acho que mais simples que isto não há, e é uma alternativa igualmente saudável, deliciosa, nutritiva, e como sempre, aqui o seu geladinho. Melissa, vamos lá repetir os sabores dos gelados, porque eu acredito que os nossos ouvintes estão neste momento, assim com os ouvidinhos bem coladinhos ao rádio, a pensar: espera aí, são gelados saudáveis e de tantos sabores. Portanto, laranja, cenoura e beterraba. Depois.
1: Temos o iogurte sem lactose, temos o maçã verde com kiwi, limão e pepino, o cacau biológico, o coco biológico, o morango com colágeno e temos o maracujá e o pera abacate.
0: Portanto, existe um gelado só de sabor de pera abacate.
1: Sim.
0: E é saboroso.
1: Eu acho que sim, quem gostar do pera abacate vai gostar do gelado, de certeza.
0: Eu adoro pera abacate, portanto, estou mesmo muito curiosa aqui com dois: o coco bio, o coco biológico e o de pera abacate, porque eu adoro pera abacate e estou mesmo curiosa em tentar perceber como é que tornam algo que é aparentemente mais salgado, digamos assim, num gelado que tem que ser doce. Pronto.
1: Sim. Olha,
0: Senão fica sem sabor.
1: é a melhor alternativa para abacate que o caramelo salgado.
0: Pois, é uma boa alternativa como cobertura. E para além do caramelo salgado, que eu adoro, que outras possibilidades temos de coberturas?
1: Temos o fruto vermelho, o toffee e o molho de chocolate negro. Depois temos assim os frutos secos, que seria as amêndoas, as nozes, as avelãs. Temos também as nossas bolachinhas, podem pôr bolacha por cima. Embora também podemos pôr fruta, como morango, ananás, manga, mirtilho, framboesa.
0: E os frutos secos também dão sempre aquela crocância que é muito interessante e em gelados e que nós vemos imensos gelados no mercado com essas alternativas. Está aqui, está tudo, está apresentado os novos gelados da marca Bioforma e já a seguir vamos desvendar tudo sobre o grande evento de lançamento deste grande produto desta marca para 2026, os novos gelados Bioforma, aqueles gelados que prometem promover aqui a sua saúde e bem-estar, porque são alternativas, e vamos repetir, sem lactose, sem glúten, enriquecidos com nutrientes, proteínas, antioxidantes, têm colagênio e têm propriedades desintoxicantes que contribuem para a eliminação das toxinas e promovem a saúde e a sensação de bem-estar. Portanto, só bons motivos para conhecer os gelados Bioforma e já de seguida vamos explicar tudo sobre onde os pode encontrar, a partir de quando, isto eu já referi no início do programa, e tudo aquilo que pode conhecer, explorar e saborear no evento de lançamento destes fantásticos gelados Bioforma.

0: De regresso ao nosso programa especial Bioforma, hoje sobre o tema Um Verão Sem Culpa, os novos gelados Bioforma. Melissa, já aqui explicamos como é que são estes novos gelados, como é que os podemos distinguir face aos gelados ditos considerados mais convencionais, também já falamos sobre os sabores, as coberturas que existem e vamos naturalmente repetir toda essa informação, porque aquilo que eu costumo dizer é que todas as informações boas têm que ser repetidas muitas vezes e acredito que os nossos ouvintes querem ouvir muito as variedades de sabores e de coberturas, de toppings que a marca dispõe para que cada um possa saborear o seu gelado à sua maneira, conforme os seus gostos. Mas antes disso, vamos falar de algo muito importante. A Bioforma está a promover um evento de lançamento desta grande novidade para 2026, que acontece precisamente hoje, dia 21 de maio. Já sabe que o programa depois tem repetição ao sábado. Portanto, Melissa, conta-nos tudo sobre o lançamento desta grande novidade e sobre este evento. O que é que vamos encontrar? O que é que vamos poder fazer? Quem é que vai lá estar? Precisamos de saber de tudo aqui entre nós, ok?
1: Pronto. Já temos algum tempo a preparar este evento, sendo que é uma abertura desse setor, porque a Bioforma não contava, não tinha grande mão nestas áreas, acabamos por fazer aqui uma festa. Portanto, eu preciso fazer aqui uma festa para comemorar também a altura de chegar o verão, não é?
0: Uhum.
1: Toda a gente já está desejando que chegue aqui o verão e nosso solzinho madeirense, por favor, volta já.
0: Dizem que a temperatura vai subir agora nestes dias, portanto acho que o lançamento vem mesmo a calhar.
1: Muito bem, ainda bem. Não, está toda a gente a coordenar. Pronto. E desta forma, o que está planejado para esse dia? Eu não posso dizer muito, né? Não podemos falar muito, porque também tem que ser uma surpresa para as pessoas serem curiosas, irem lá ver, dizer olá a toda a gente, experimentar os nossos geladinhos. Basicamente, por enquanto, o que posso falar é, vamos ter música em vivo.
0: Uau, é um DJ, não é?
1: Exato,
0: ah, pois, porque eu sei algumas coisas. Eu peço para tu falares e explicares, mas já sabes que eu tenho um passarinho amigo que já me contou muitas coisas.
1: Não, mas pronto, temos aqui esta parte do nosso DJ que vai estar lá a animar a nossa festinha.
0: Uma música ao vivo, sim.
1: Sim, muito bem. Vamos ter uma degustação também.
0: Ai, olha, toca o sino, vai haver degustação para quem quiser experimentar estes gelados, o que é ótimo. Quando há algo novo, é ótimo experimentar ainda antes de nós comprarmos, isso é mesmo ótimo.
1: Sim, porque é realmente um bocado frustrante querer, temos tantos sabores e não conseguir escolher, não sabemos, é bom termos assim uma alternativa para conseguirmos ter um primeiro toque e sabermos escolher o melhor para nós também.
0: Portanto, música, degustação.
1: E vamos ter assim alguns convidados que vão estar aí também a promocionar o...
0: Convidados especiais.
1: Exato. Mas pronto, o mais importante também já a gente já tem.
0: Que e muitas surpresas. Gelados. Acredito
1: Exato.
0: Que vá haver surpresas para os clientes, para quem quiser e visita a loja durante esse dia, que é precisamente hoje. E horas disto? E onde é que é isto? Falta o mais importante. A que horas é que isto acontece? Onde é que isto vai acontecer? 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
0: ok.
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0: Ou um
1: secos por
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1: cima. Os seus frutos secos por cima, os seus toppings também, podem fazer as variações que, e as combinações que a nossa imaginação nos der por bem. Portanto, sim, é uma ótima ideia, principalmente para quem pretende, por exemplo, imagina, sai vai para a praia à tardezinha e já aquela altura que começa a bater, a vontade de comer um geladinho. Passa por aí, toma um geladinho e vai andando a sua vida feliz e contente, sem ter de prejudicar a sua saúde, consumindo grande quantidade de açúcar e grandes bombas calóricas, com gelados convencionais. É basicamente esse o nosso intuito. Que tínhamos aqui uma alternativa para esse momento de fraqueza que a gente tem.
0: Eu chamo o momento de alegria do verão, que é podermos comer muitos gelados sem sentirmos frio e nos arrepiarmos. E agora, a partir deste ano, será ainda uma alegria maior, porque existe agora uma alternativa saudável. Podemos comer mais gelados. 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Acho que sabe melhor do que comer um e já termos que virar e ver, ai meu Deus, tem não sei quantas calorias e das calorias X é de açúcar, X é de gordura, ai olha os ingredientes disto, meu Deus. 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Isto quase que dá para cantar aquela música gelado, gelado. 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

0: 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melhor para o seu corpo, que possam viver alegria e aquela fantasia de estar a partilhar com outras pessoas o sabor, mas sem sentir que vão prejudicar grandemente o seu corpo a longo prazo.
1: 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Melissa, o verão está a chegar, já aqui falamos de gelados, uma das grandes componentes do nosso verão, mas para quem nos está a ouvir, que outros dois grandes conselhos, vamos assumir o número 3, os gelados, gostarias de partilhar com os nossos ouvintes para esta época que se aproxima, para podermos vivê-la com saúde e bem-estar?
0: Pronto, grandes conselhos. Não vai acabar o mundo em 3 meses.
1: Os
0: Não,
1: 3 meses do verão.
0: não é preciso. Não, eu percebo que muitas pessoas agora entram em férias e começam a aproveitar o sol, a praia, a vida, mas não é preciso fazer tudo durante 3 meses. A mesma coisa com o Natal. O Natal é 1 mês e já estragamos tudo. 3 meses no verão já vão 4 meses. E assim vamos acumulando problemas. Portanto, a gente tem de tentar encontrar opções saudáveis dentro do mercado. Para quem quiser uma bebida refrescante no meio da praia, não é preciso ir logo para o refrigerante XPTO ou para qualquer outra coisa que apeteça, porque também as bebidas alcoólicas estão à primeira mão. A minha sugestão é que, caso saiba que você vai pecar, que seja um pecado de cada vez. Não é meter um refrigerante, meter uma cerveja, não. É tentarmos aqui ter algumas atençõezinhas, que ainda há tempo, ainda há sol, vai ter outro verão. Se você se cuidar, vai ter muito mais. Portanto, uma água com gás e limão pode também ter um sabor refrescante e ajudar a cuidar aqui. O nosso bem-estar, não é? A nossa alma, que queremos aqui uma coisa geladinha. Não vou pôr ninguém a tomar um chá no meio da praia, mas podemos pôr um gelinho no chá que já fica mais ou menos bom também.
1: O tão conhecido iced tea, não é?
0: Exatamente, o
1: Mais
0: iced tea.
1: saudável.
0: Tem de fazer o natural, que depois. Mas eu tomei um iced tea, doutora.
1: Pois.
0: Mas o iced tea estava cheio de açúcar, tenha cuidado com isso também. Coisa importante também. As saladas também é uma coisa que agora começa a entrar mais na tendência. Temos também gelatinas para ajudar aqui a refrescar o nosso corpo depois de um dia.

0: de praia. 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E desta forma, temos assim outras alternativas que não sejam só os típicos problemas.
1: E acredito que a questão da hidratação, que é fundamental todos os dias do ano, aqui no verão assuma uma importância ainda maior, porque são meses mais quentes, mais abafados, de mais calor. 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

0: Viver Minha Vida, a música de Marc Anthony, no arranque da segunda parte da nossa emissão do Bom Dia de hoje, desta quinta-feira. É o 21º dia do mês de maio. E agora também saudamos com muito gosto aqueles que, através do canal 1, Onda Média, estão também ligados à nossa emissão. Simultâneo, canais 1 e 2 do PEF e, claro, também endereçamos aquele abraço bem grande para todos quantos online seguem em continuidade a nossa emissão em pef.pt.
1: Recebeu o abraço?
0: Não me diga que não.
1: Olá, mundo!
0: É bem grande e com muita amizade,
1: sem dúvida. Desde aqui a Madeira, repleta de sol, é verdade. Estamos com uma quinta-feira primaveril daquelas, da ponta da orelha. Muito boa.
0: Verdade.
1: E de manhã...
0: Tomaste já o teu chazinho, não?
1: Não, foi o cafezinho.
0: Ah, o cafezinho fica para começar bem o dia.
1: Fica para o fim do dia.
0: Exatamente.
1: Para relaxar.
0: E também para suavizar as
1: pernas. A camomila? Ah, exato, que ultimamente, nos últimos dias, não tenho estado lá muito bem. Mas um dia de cada vez. Mas dizia que a quinta-feira está, de facto, muito agradável. E vamos também contando com os nossos ouvintes, com as respectivas mensagens, uma bela foto, para que possamos ver o que é que andam a fazer, onde é que andam. Nós gostamos... Bom, não somos cuscas. Mas é aquela cumplicidade.

0: boa que vai acontecendo nestes programas de segunda à sexta-feira. O telefone já está ocupado.
1: 291-20-8954 e também a nossa linha do WhatsApp sempre disponível. Aliás, se eventualmente ainda não juntou à sua lista de contactos, não deixe de o fazer. Vamos lá dizer devagarinho. 936-363-970. É isso mesmo. É tão simples interagir connosco. Todos os dias, desde o nosso despertar até ao final do dia, temos sempre muito gosto de bem aqui receber uma mensagem da vossa parte. Vamos lá saber se os nossos ouvintes também, do outro lado do mar, também têm esse gosto de saborear um belo chá.
0: Olha.
1: Já sabemos que em algumas paragens, em alguns pontos do globo, é uma tradição há muito enraizada.
0: Uhum. E é um dos melhores cheiros do mundo, faz parte.
1: Uhum.
0: Não tem muito tempo, alguém falava que... vamos falar do melhor cheiro do mundo, ou dos melhores cheiros do mundo, e o chá estava incluído, assim como... Exato, o pão quente, tu já reparaste?
1: Também.
0: Pão quente tem um cheiro característico, e é bom quando ele está ali quentinho,
1: melhor cheiro
0: cheira
1: do mundo.
0: Bem.
1: Olha, boa pergunta. Eu assim de repente não sabia dizer.
0: E há quem... há quem também respondesse a chuva no verão. Está um dia quente, começa a chover e aquele cheiro da terra, não é? As primeiras chuvas,
1: cheiro
0: da terra.
1: É um cheiro bonito,
0: exatamente,
1: muito
0: é um cheiro
1: agradável.
0: Muito bonito. Os livros novos, por exemplo, também têm um belo cheiro.
1: Também.
0: O chá.
1: O chá, lá está.
0: Lá está, vamos voltar ao chá.
1: Seja do que for.
0: Olha,
1: olá, bom dia.
0: Alexandre deve estar a dizer, sim, têm toda a razão e arredores do mundo.
1: Então, Alexandre, essa boa disposição já deu para ver que o astral está lá em cima e assim tem que ser.
2: Sempre,
1: ainda
2: sempre.
1: Vai, ainda vai.
0: E porquê? Que a Alexandre já tomou o seu belo café?
1: Será um cafezinho, um chazinho?
2: Já foi, já.
0: Cafezinho.
2: É duas bicas de café.
1: É duas. Isso é
0: mas como
1: dupla.
0: É que faz isso? Uma bica de manhã, à tarde volta a sair, uma bica?
2: Não, meu amor, eu vou com a minha filha, tomo uma pequena costa, chave-me escaldada.
0: Uma conversa?
2: Vou para a agulha, vou conversando, vou dando coisas para rir. Eles gostam de ouvir o tesão coitado, mas isso às vezes estão tão embaixo que até o rir incomoda e a gente tem que respeitar.
1: Também é verdade.
2: Não, amor.
1: Também é verdade.
2: Dei a pedaço mais uma pequenina e venho-me embora.
1: Aliás, a boa disposição de alguns e o bem-estar de uns realmente, como disse bem, incomoda. É pena.
2: É verdade, é pena.
1: Deviam se deixar contagiar.
0: Ah, exato.
2: Eu respeito. Eu respeito porque não somos todos iguais.
1: É verdade. E se há coisa contagiante, é uma boa gargalhada.
2: É, olha, então, essa rede.
0: Olha, exato, e resolve muita coisa.
2: Rei com vontade. Eu falo, eu não consigo esconder.
1: Rir faz
2: quando
1: muito
2: eu escondo, é como dizer, quando eu choro, quando rei.
1: Aliás, como se costuma dizer, rir fica bem e faz-nos bem.
0: É o melhor remédio.
1: Exato.
2: É, olha, o melhor remédio para a nossa saúde, para a nossa imagem.
1: É
2: a pele parece nunca fica velhinha, já vem. As pessoas perguntam.
0: Mas Alexandre...
1: Bem, as rugas de expressão, se forem desse tipo, devido ao riso, olha, menos mal.
0: Exato.
2: Sempre foi assim, tinha Paulo. Eu, em todo o lado, eu ria. Claro que eu incomodava alguém, eu sei que incomodava. Mas eu às vezes enfiava, mas às vezes era difícil. Porque quando a gente já ri, que a gente somos felizes, não se consegue engolir, não se consegue... Não sei explicar.
0: Portanto, rir, Alexandra, em suma, rir é o melhor remédio. Só não rimos quando temos os lábios gritados, não é? Olha, não me faças rir, que eu tenho os lábios gritados.
2: Mesmo assim, não.
0: Não posso rir, não posso.
1: Sim. Isso fez-me lembrar uma
0: hora.
1: Mas
0: essa é a
1: fica
0: fuga,
1: para a outra.
0: Assim,
1: fica para a outra. Pois bem, Alexandra, mas nem tudo é cor-de-rosa. Já sabemos que, nomeadamente neste espaço Mel ou Fel, também os nossos ouvintes gostam de trazer aquilo que está menos bem. Aliás, como sempre acontece, e nós sabemos que a Alexandra tem trazido à nossa emissão algumas das suas preocupações, este mesmo espaço, nomeadamente na limpeza que fazem aí na sua zona, também a própria limpeza do Ribanjo, que já aqui trouxe, Alexandra. E Alexandra, com certeza, sabe que há formas de, através dos contactos da nossa Câmara, de veicular essas mesmas preocupações. Já o fez, Alexandra?

0: Já sei.
1: É verdade.
0: Mas as coisas estão a correr bem, a gente olha para a nossa carreira. Mas é assim, por isso nós culpamos o quem manda, e às vezes não é eles. Às vezes é o chefe, para não ficar mal com isto, ou não ficar mal com aquilo, que às vezes deixa passar. Mas neste caso até não tenho nada assim adiantado. Tenho as pedras, mas já falei com o presidente da Junta
1: Exato.
0: de Freguesia, mas eu vou-lhe dizer uma coisa,
1: É uma
0: senhor Paulo.
1: preocupação aí, premente dessa zona.
0: Olha, senhor Paulo, mas vou-lhe dizer, se o presidente está a ouvir, ele vai dizer, é verdade. Olha, que eu pedi o meu papel, já tem mais de 2 meses, e como eu não gosto de fazer mal a ninguém, sou uma pessoa humana, sou uma pessoa que sofre se ver o outro sofrer. Quem não, ainda não veio o papel, o senhor vai pensar, ela está a dizer, é verdade. Olha, ganhei um prémio seu, já vai fazer 1 mês e ainda não há meu filho levantar, mas já está a minha filha. Eu não sou feliz por estas coisas, sou feliz de ver o senhor rir, de ver a gargalhada da minha joia tal greta, de ver a gargalhada de outra pessoa. Isso é que me dá vida, isso é que me dá felicidade. Por isso, não. Hoje eu não vou lhe dizer nada, que sou a fui pensar a bolsa, já lhe mandei a foto.
2: Olha, verdade, os parabéns.
1: Hoje é só mel.
2: Hoje é a parte mel.
0: Eu não vou dizer nada hoje, nada. Já vou mandar beijinhos.
2: Sim. Muito bem.
0: É isso, senhor Paulo.
2: Parabéns,
0: É
2: bisavó.
0: obrigada, meu amor, obrigada.
2: Muito lindo.
0: Isso é, até um cabelão, ela tem o barretinho, mas há assim um cabelão, minha nora disse, parece a sua filha. Eu disse, então, chamanha, se fosse tua, não era assim tão bonita, mas como a minha mãe
2: É isso.
1: E
0: é lá. Ainda bem que a minha nora aceita.
1: a
0: Ela diz, ainda
1: Alexandra, Alexandra, quando
0: ajuda.
1: é que vai fazer uma visita?
0: É assim, estou pensando em ir para agosto, não sei, senhor Paulo. Estou pensando, mas como está este problema, assim, sabe? Eu apanho louco. Eu não sei, mas queria ir lá abraçar, dar um beijo. Porque é bom ver, mas é bom tocar.
1: É
0: E
1: verdade.
0: para mim, eu tocar é tudo. Mas pronto, eu quero que diz, eu já agradecia diz e pedi, senhor, o senhor dê-me mais uma criança. E assim, sabe? Que o senhor diz, deixa ver as minhas criancinhas. Então orienta esta mãe, orienta, dá-lhe sabedoria, dá-lhe entendimento, dá as palavras certas para ela falar com você, e abençoa a minha neta, toma ela no terreno e proteja de todo o mal. E é isto só que eu peço, senhor Paulo, porque isto para mim é tudo, é a maior riqueza. Obrigado, senhor Paulo, por
1: Muito
0: estar.
1: obrigado.
2: Beijinhos.
1: Muito obrigado,
0: Espero, meu
1: Alexandra.
0: amor. Obrigado, senhor Paulo. Um beijo muito grande para si e para a sua família. Porque sem ela o senhor não estava aí também. Ela é o pilhado.
1: Muito
0: Um
1: obrigado.
0: beijinho para si, para a sua esposa, para toda a sua família. Um dia feliz, um dia abençoado. E que os sonhos se realizem com muita alegria, como o senhor leva esta alegria para o mundo inteiro. Porque ainda ontem vieram o meu pai dizer, se eu falei na rádio, couve no autocarro de Câmara de Lourdes. E
1: Já
0: esta é uma alegria. Porque sem o senhor, sem a minha Joana, a minha já de alegria não podia. E o rei de vocês não fica atrás de mim. Vocês também têm carinho, têm amor para dar ao próximo.
1: Muito
0: Obrigada,
1: obrigado.
0: Sr. Paulo, pelo coração que tem. Minha já é de alegria. Obrigada, meu amor. Que Deus te ilumine e
2: Obrigada.
0: protege a ti e ao teu marido das noites recordações. É para a tua família. Não posso deixar para a minha almerenda, meu amor. Para a Delfina, para a Jacinta, para o Sr. António, para todos quem trabalha nessa rádio, que é uma equipa e faz tudo parte. Isso tudo, já somos todos irmãos e devemos respeitar uns aos outros, seu mano. Para os imigrantes, para o Ricardo Cassiano,
1: Pois é.
0: para o Ricardo Moreira, para o Nelly, para aquela senhora do Brasília, para a dona Manuela, para, eu já disse para elas ligarem aquela gente da França, para o Sebastião, para aquele senhor também que me mandou um beijinho, não sei bem o nome, escrito me mandou ele, que o senhor acho que disse que eu sabia na Madeira.
1: Ah,
0: Um beijinho.
1: o Roberto, não é?
0: Um
1: Acho que é o
0: beijinho
1: Roberto.
0: e um dia feliz. E
1: Roberto
0: para o meu amigo,
1: Henrique,
0: para o amigo
1: salve.
0: Lasco, para a dona Ivone, para o meu amigo José da Abreia, para a dona Madalena, que eles sejam felizes, que ele não beba, possa ser feliz. É para todos, para a nossa Gorete, para a nossa Hélia, para a nossa Ana Paula, para a Celeste, para a Ana, para o António Camarlos, para a Maria, já para todos, para os doentinhos e para os cursos. Também um beijo muito grande.

0: para os cuidadores que desilumem aqueles corações e que dê paciência, que às vezes falta, mas temos que ter, é o nosso trabalho. E quem escolhe já sabe que vai encarar alguma coisa que às vezes é menos boa. Por isso, desilumem e protegem-me. Muito obrigada por o senhor me dar esta oportunidade.
1: Obrigado,
2: minha gente. Muito obrigado. Grande.
1: Beijinhos. Obrigada, Alexandra.
2: Muito obrigado,
1: Alexandra. Um dia feliz. Muito obrigado. 291-20-8954. Queremos conversar consigo nesta quinta-feira. Um dia em que, segundo a meteorologia, vamos ter céu em geral pouco nublado. O vento vai soprar fraco a moderado de norte. Consta da previsão para hoje uma pequena subida da temperatura máxima, em especial nas terras altas. Temperatura máxima que pode atingir os 22 graus Celsius na cidade do Funchal.
2: Ora, a juntar essa informação, vamos aqui deixando também mais uma informação em antena por parte da Diocese do Funchal, que haverá a Festa do Corpo de Deus, precisamente dia 4 de junho de 2026, das 15 às 17 horas na Igreja de São Pedro, adoração eucarística, das 17 às 17h45, no Largo do Município Confissões, celebração da Reconciliação, às 18 horas na Praça do Município, celebração eucarística e procissão. Fica esta informação por parte da Diocese do Funchal, que haverá a Festa do Corpo de Deus dia 4 de junho. E é, como é óbvio, convidado.
1: Vamos à música na nossa emissão do Bom Dia desta quinta-feira.
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0: Agroplay e Ana Castela, nosso quadro na nossa emissão do Bom Dia de hoje também com os Rádio Macau. Recordávamos a canção O Anzol nesta manhã de primavera. Temos sinal de linha ocupada. Cumprimentamos mais um dos nossos ouvintes. Bom dia.
1: Olá, bom dia. Sim.
0: Olá, sim.
1: A linha está, exato, a linha está ocupada, mas não ouvimos porque agora alguns dos nossos ouvintes ligam para cá, deixam na voz alta, vão fazendo o que têm a fazer, nós atendemos. Ah, ok.
0: Será o caso?
2: Luís Fleming.
0: Ah, Luís.
1: Ah, Luís Fleming. Então, bem disposto, Luís.
2: Bem disposto, graças a Deus, está tudo bem aqui. Está
0: tudo,
2: tudo bem, graças a Deus.
0: Ah, Luís,
1: ótimo.
0: Também gosta de um belo chazinho?
2: O chá que eu gosto mais é o chá preto.
0: Ah, gosto do chá preto.
2: Mas dizem também que o chá preto é o estimulante.
0: Sim, exatamente.
2: Esperta.
0: É verdade.
1: Mas por isso deve ser tomado a QB, não é?
0: Exatamente.
2: Sim, e chá também, chá de casca de noz, também é bom, e de romanzeira.
0: Ah.
2: Dizem que o chá de romanzeira é bom para o coração, não sei se era assim.
0: Pois.
1: Sim, e já. E já,
2: eu gosto para chá.
1: E já
2: como
1: sabe...
2: eu não bebi aqui de café, tomo um chá preto ou um café de suave.
1: Ah, ok.
2: Tudo bem.
1: Então é adepto de um belo chá.
2: Sim, e tinha uma tia que veio da África do Sul, que ela só fumava e bebia café preto, chá preto.
1: Ah,
0: ora bem.
2: Muitas portugueses estavam na África do Sul, que conheciam, quando vinham para regressar à Madeira, tomavam muito chá preto e fumavam. Fumavam e bebiam chá preto.
0: Ora bem. Luís, muito obrigado também pela sua chamada.
2: Um abraço,
0: ótimo dia, um grande
1: obrigada,
0: dia para
1: Luís,
0: si. Muito
1: um dia
0: obrigado.
1: Feliz.
0: Muito obrigado. De facto, como há instantes falávamos, temos vários países em redor do globo que têm essa tradição de consumir muito chá, nomeadamente a Turquia, que é o maior consumidor per capita do mundo.

0: mundo, onde a população consome em média 3 a 4 chávenas diárias. A bebida nacional é o chá preto, agora estávamos ainda agora a falar dele, servido em pequenos copos em forma de tulipa, simbolizando hospitalidade. Depois temos o famoso chá das 5 do Reino Unido, que é igualmente um dos símbolos do consumo ocidental, o clássico chá preto com leite e os chás aromáticos, como sempre acontece e é tradição no Reino Unido. A China, também considerada o berço da cultura do chá, consome milhões de toneladas e cultiva nesta bebida há milénios e também neste top podemos incluir a Índia, que respira sem dúvida chá e é famosa pelo seu chai masala, que é um chá preto forte, fervido com leite, açúcar e especiarias aromáticas.
1: Pois é isso. Olha, estou-me a lembrar do chá das 5. Nunca ouviste falar? Pois já, é. Já. Há quem o tome às 5, quem o prefira fresco ou quem não o dispense nas noites frias para aquecer o corpo e a alma. O chá não é uma bebida recente, pelo contrário, é cheio de história. O chá é cheio de história, faz parte dos nossos dias. Por isso tem sido objeto de estudo ao longo de vários anos, dando cartas junto da ciência. Há muitos chás. Olha, até já estou-me a lembrar que há quem goste e prepara o chá de gengibre.
0: E além das típicas infusões que podemos comprar em qualquer estabelecimento, há quem realmente prefira usar aquela bolinha que colocamos lá no bowl para ir preparando e destilhando, enfim, os sabores das ervas e do próprio chá. Calmamente, como manda a tradição.
1: Exato, e dou preferência às ervas naturais, não é? Preparar o chá na ocasião, apanhar a ervinha na ocasião, isto para quem tem as suas as ervas aromáticas, mas há quem passe pelo supermercado e vou comprar o chá de camomila.
0: Ou talvez numa ervanária, tem mesmo à venda essas plantinhas.
1: Exatamente, e vamos preparando também estas infusões para quando não estamos muito bem com as nossas defesas em baixo, enfim, o chá tem muito que se diga.
0: Hello, good morning, bom dia. Será que vamos ao Reino Unido? Bom dia. Está sim, bom dia.
2: Good morning.
0: Hello.
1: Olá. Estamos a falar. Estamos a falar do chá. O chá com história, não é? O chá é cheio de história. E será que este amigo prepara um chazinho ao fim do dia? Ou não?
2: Bem, eu não sei se é eu que estou a falar, mas não sei.
0: Bem. Nosso amigo, já percebemos. Nosso amigo João Oscar Pinto, bem-vindo.
2: Bom dia.
1: Muito bom dia. É o João Oscar que, de vez em quando, prepara um chazinho na sua loja, não é?
2: Exatamente. E gosto mais do chá de latavanhas.
1: Um chá de...
2: Latavanhas.
1: Bom, já
2: não
1: estamos...
2: Não existe. Estou na brincadeira.
1: Sim.
2: Não, eu gosto muito mais do... Gosto de variedade de chá, mas para mim, eu com a mamilha, pronto, é bom. Posto a alma e tudo, pois uma boa refeição.
1: Acalma, não é?
0: Também tem esse efeito, exato.
2: A pessoa fica, às vezes, com coisas que não deve comer e depois começa a... E até o chá, bumba, fica... Tem estrelas.
0: É verdade.
1: É isso.
2: Na maneira que... Prontos. Também o cidreira, também. Tenho, e também aquelas de ervas aromáticas que a gente às vezes encontra quando pelas serras a gente vai...
0: Exato.
1: Vendo, o chá de limão, coisa. Também preparamos o chá de limão, o carioca de limão.
2: É bom para baixar a tensão.
0: Ora, ainda não falamos também do chá verde, que também é muito famoso, nomeadamente na China.
2: Eu tenho, geralmente tomo sempre chá mais à noite. E o cluzeia
0: é o cafezinho.
2: É mais o camomilho.
0: Ah, bom.
2: De maneira que...
0: Mas para começar o dia, vai sempre uma boa dose de cafeína.
2: Sim, sim. Este café, amanhã, o pequeno almoço em casa. Amanhã, mas não tomo no almoço aqui no Funchal todos os dias. Agora o pequeno almoço é sempre em casa. É uma chávena, daquela chávena da... Como tipo galamas, não é? De maneira que... Depois então, à volta das 10h30, 10h15, tomo uma biquinha que é para relaxar.

0: ficar aquele sem o café mesmo, que, sem açúcar.
1: Exato.
0: Sem açúcar, que é aquilo mesmo. Há pessoas que não gostam, mas eu cá gosto.
1: Mas para saborearmos a essência do chá, é mesmo sem açúcar.
0: É, exatamente. Nada
1: porque, ao colocarmos o açúcar, altera tudo.
0: Não. Eu vou lá para os carnes, que já não uso açúcar nenhum. Já o café, já às vezes é só um apertadinho, como se me dizia. Mas já não. Tanto em casa, como fora, como aqui, como lá, não. É tudo sem açúcar.
1: Exato. Então, Oscar, se passarmos pela sua loja, não oferece um chá, certo?
0: Ah, pode ser. pode passar. É só sair. É aí da rua Fernando Ornelas, em 3, 4 minutos, já está aqui o...
1: Já estamos aí. Já aqui.
0: Então, boa vontade, venha cá.
1: Mas se não oferece um chazinho aos clientes, eu não vou passar, não é?
0: Não, só os clientes, como pessoas amigas, como... Não se preocupe.
1: Ok.
0: Eu até fazia questão de pagar um chazinho agora, hoje não, hoje. Aliás, hoje. Muito quando bem. Acabar o programa, começaram um pedacinho e tomaram um chá ou café.
1: Também tem o seu lugar.
0: Aqui mesmo ao lado tem mesmo é só...
2: Uhum. Muito obrigado pelo convite.
0: É só sair da minha porta e entrar na outra porta aqui mesmo encostado.
2: Muito obrigado. João Oscar,
1: muito obrigada,
2: obrigado
1: João
2: pela
1: Oscar.
2: Chamada, pela
0: bom,
2: bem, companhia.
0: Bom programa, um resto de... Bom dia, feliz. Obrigado.
2: Muito, obrigado por si também. Muito obrigado. E boas vendas. Muito obrigado. Obrigado. 11 horas 35 minutos. Vamos também, daqui a pouco, passar pelo nosso WhatsApp para cumprimentarmos aqueles que estão na nossa companhia. Para já, vamos passar pelo nosso telefone. Bom dia.
3: Bom
1: Olá.
3: Dia.
1: Olá. Olá, bom dia.
3: E então? Paulo.
2: Mais uma das nossas amigas.
1: Bom dia. Então, para si, qual é a melhor hora para... digamos, para tomar um chazinho, para
3: tarde,
1: beber um
3: à
1: chá.
3: À tarde. À tarde ou à noite.
2: É um bocadinho como os britânicos, gostam de tomar assim um chazinho à tarde.
1: Um chá das 5.
3: É, afternoon tea.
2: O afternoon tea, é.
1: Ah, é isso.
2: A cup of tea com uma bolachinha.
1: Ok,
3: por causa quando eu trabalhava no hotel, à tarde eu fazia um part-time, trabalhava até à tarde, cada o chá das 5.
2: E é mesmo sagrado chegar a essa hora, eles tomam realmente o chazinho às 5?
3: Era no hotel, quando eu trabalhei no hotel, era o chá das 5.
1: Ah, é isso, para relaxar e no fundo dormir melhor.
3: Exato.
1: Mas há chás, o camomila, por exemplo, está indicado para isso.
3: O camomila, o chá de hibisco também é bom.
1: Sim.
3: Chá de hibisco, erva doce, também é bom para dormir. Muito bom. E o fonche, também temos o fonche, também é boa.
2: A Marcília, então, gosta de sempre tomar um chazinho? Tem esse hábito diário ou só de vez em quando?
3: Sim, eu tomo chazinho de vez em quando.
2: Ah, ok.
3: Então, ontem, por acaso, tomei 2 copos de chá de hibisco que tinha feito e aproveitei e tomei. E hibisco. Também
1: exatamente.
3: É bom o hibisco.
1: Entretanto, ontem eu tomei o de hortelã-pimenta.
3: Também é bom. E eu tenho o chá de... Também tenho em casa o chá de hortelã. Hortelã de pimenta. E o chá de persegueiro também é bom para chá.
1: Ah, o tal que eu falava há pouco.
3: Aquelas folhinhas. Sim, aquelas folhinhas muito pequeninas.
1: Que dá, é uma árvore.
3: É uma árvore. Exato. Também isso é bom. É muito bom.
1: E o cheiro é tão bom.
3: É, pode crer, Joana. Mas também não se pode abusar.
1: Ah,
3: não
1: é isso. É verdade.
3: Não podemos abusar. Porque teve uma altura que eu trazia para beberem com água. Sim. E eu tenho uma amiga que trabalha no centro de saúde e contei, ela disse, menina, podes tomar todos os dias, faz
2: pois
3: mal.
2: É. Pois
3: também
2: é
3: tem cafeína, também tem cafeína.
2: Lá está, vale a máxima, tudo com conta peso vendida. Marcília,
3: não se pode abusar, não se pode abusar.
1: Não,
3: exatamente. Abusar.
2: Marcília, e agora vamos deixar beijinhos para quem?
3: Para todos.
2: Ah,
3: estou a ver o posto do Funchal.
2: Se ninguém fica esquecido.
3: Exatamente. E todos os imigrantes, toda a minha família, está ausente e presente.
2: Mas estão sempre no coração, não é?
3: Sim. E todos os que trabalham no posto do Funchal, um beijinho para todos. E um bem-aja para todos e saúde, que é o mais importante.
2: Nem mais. Muito obrigado, Marcelo.
3: Um beijinho. Tudo bom. Bom trabalho para vós. Tudo bom. Força. Tchau.
2: É tempo de agora recordarmos Barbra Streisand e o inesquecível Woman in Love. Mas logo depois vamos também recordar uma outra memorável canção dos finais dos anos 70, de um artista que neste dia está comemorando

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0: I Can't Stop Loving You, uma canção que há já alguns aninhos não recordávamos, um tema que remonta aos finais dos anos 70, pela voz de Lyle Sayers. Eles estão hoje de parabéns, mais um nome sonante do mundo, da música que assinala hoje mais uma primavera, nesta quinta-feira, dia 21 de maio. O nosso telefone continua no ativo, 291-2089-54, e vamos agora cumprimentar quem? Bom dia!
1: Bonjour!
0: Olá!
2: Olá, bom dia!
0: Duarte Basílio, como está, Duarte? Tudo bem?
1: Vamos andando com o sol.
0: Maravilha!
2: O sol a brilhar?
0: Já não tenho saudades do sol, Duarte?
1: Tenho saudades.
0: Pois
1: tenho
0: é.
1: Saudades porque eu tenho tudo torto.
2: Portanto, já estávamos à espera destes dias mais quentinhos, soalheiros.
1: É,
2: porque gostamos da chuva, mas estes dias quentes são sempre muito bem-vindos.
1: É verdade.
2: Menos roupa, andamos mais arejados, mais bem dispostos.
1: Mas está agora começando o vento.
2: Ah, é?
0: Um ventinho.
2: Ah, isso é que é mau.
1: Não.
2: Duarte,
1: é
2: então?
1: O terror.
2: O Duarte também, ao fim do dia, gosta de tomar um chazinho para relaxar.
1: É na parte da manhã.
0: Ah, é?
2: É na parte da manhã. Mas tem as ervinhas aí em casa?
1: Tem losna, que é bom.
2: A losna
1: faz abrir o apetite. Folha de laranjeira também é bom.
2: Sim.
1: Também a folha de oliveira, que é bom para a atenção. Para
2: é
1: quem
2: verdade.
1: Tem atenção.
2: Devemos tentar as nossas receitas caseiras. E depois tem hortelã aí em casa, tem o chá
1: de caminho. Hortelã não tem.
2: Ah, o chá de caninha.
1: Tem funcho, tem arruda, que é meio bom.
2: Ah, é?
1: Também há quem faça também chá de tangueira, também é bom.
2: É isso, Duarte. Então o Duarte gosta de saborear um belo chá ao fim do dia. Ah, não, na parte da manhã.
1: Na parte da manhã. Ai, aquela arzinha que aquelas senhoras vendem na rua, Fernando Ornelas.
2: Marcela.
1: Isso também é bom.
2: É verdade, o chá de Marcela que ainda não falamos, mas de facto é um chá que muitas vezes preparamos. Quando estamos indispostos, enfim, é de facto um chá também que recomenda-se.
1: E há quem faça infusão de chá, deve ter várias ervas.
2: Sim, sim, sim. E depois, para quem tem dificuldade em tomar água, é um tanto ou quanto, não quero tomar água, não me apetece, passo o dia sem tomar água, muitas vezes o médico recomenda fazer, por assim, uma ervinha de chá para dar, assim, algum sabor à água e ir tomando.
1: Olha, de noite, quando vou ornear, bebo sempre uma chávena de água.
0: Pois
2: é isso, temos que, naturalmente, não pôr de parte os nossos hábitos.
0: Exatamente.
1: Mas esse ciclo que beba água de epidófilo, outra vez.
2: Mas isso é normal.
0: Sim, senhor.
2: Se entra, tem que sair.
0: Pois bem. Duarte, e agora vamos endereçar os cumprimentos a quem?
1: O Fernando Arnelas, o quarto andar, a toda a equipe.
0: Muito obrigado, Duarte. Muito obrigado por isso, pela amizade e também pela chamada e companhia. Um grande dia também para si.
1: Todos os nossos ouvintes que ligam aí para o rádio.
0: Muito obrigado.
1: Ah, para aquela senhora também que eu esqueço-me sempre o nome, é Fernanda Rodrigues, não é? Ela nunca mais ouviu.
2: Do Estreito, sim.
0: Sim, sim, exatamente. Sim, é verdade.
1: Nunca mais ouviu. Dona Hélia, a filha, o esposo. Aqui as minhas duas vizinhas, que elas agora estão com aquela barulheira das máquinas para fazer a estrada. E para passar ali a paz da casa da Guarda de Gonçalves, eu tenho que meter dentro de um lance, senão eu caigo e vou bater dentro de um buraco.
2: Pois, mas é por uma boa causa, vai ficar bem.
1: Graças a Deus.
2: Duarte,
1: vai ser bom,
2: vai
1: esta
2: ser.
1: Estrada,
0: claro,
1: vai ser
0: claro.
1: Melhor. Porque assim as pessoas que vivem aqui neste lado já não vão lá abaixo.
0: Vão ter mais mobilidade, sem dúvida.
1: Exatamente.
2: Isso é muito bom.
0: Assim
2: isso é muito bom.
0: Muito obrigado, Duarte. Um grande abraço, um ótimo dia.
1: Igual,
0: obrigado.
1: Um bom trabalho.
0: Muito
2: dia feliz. Obrigada, Duarte.
1: Igual para você.
0: Muito obrigado. De facto, hoje temos vindo a falar do chá, é o Dia Internacional do Chá, e o nosso país também produz chá, nomeadamente nos Açores. Temos das fábricas mais antigas da Europa, a fábrica de chá da Gorriana, que, recordo-se, foi fundada em 1883, constituindo assim a fábrica de chá mais antiga de toda a Europa. Mas não é a única que temos nos Açores, também a fábrica do Porto Formoso. Portanto, também temos a produção de chá nacional.
2: Ora, vamos voltar ao telefone. Muito bom dia.
0: Bom dia.
1: Bom dia.
0: Olá. E agora, falamos com a nossa amiga?
1: Fátima. Marta
0: Marques. Marta. Olá, Marta. Bem-vinda. Como está?
1: Está tudo bem. Ainda e por aí? Bem.
2: Ainda bem, Marta. É dada ao chá. Gosta de tomar um chazinho.
1: De vez em quando. Eu não gostava muito, mas agora já vou beber mais do que antigamente.
2: Já vai apreciando.
1: Já.
0: Existem coisas que vamos apreciando com o passar dos anos, sem dúvida.
1: Sim. E em casa costumo sempre fazer um chá. Faço de manhã e vou bebendo durante o dia, como seja. Faço de bebendo.
2: Isso é bom. E às vezes numa família em casa...
1: Como?
2: Ah, a Marta diz que tem mesmo plantinha, as plantinhas aí em casa.
1: Tenho hortelã, tenho fuxa, tenho tangueira, também dizem que é boa. Eu vou fazer assim um chazinho de vez em quando, quebra-pedra, também sim. Dizem que é bom.
2: Chazinho de caninha, de vez em quando.
1: Sim. Posso fazer um chá quando apetece, bebo.
2: Exato. É isso mesmo. É assim, em casa não há chá, mas até alguém pensar, bom, eu vou preparar um chá. E quando o chá está feito, todos querem.
0: Pois é, isso é verdade. Muito bem, Marta, então vamos também...
1: Vou ter aos prazeres, a causa do telhado dos prazeres, sim. Também gostar daquele chá de ervas de mistura, tem que é bom, gente.
0: É verdade.
2: Sim, claro que fica.
1: Aquelas torradinhas até vai dar.
0: É isso mesmo. De facto, é uma boa sugestão, sem dúvida.
1: Claro, um passeio de banho, que agora vem... Tem o calorzinho, basta lá dar um passeio, umas torradinhas, bem naquela frescura.
0: Maravilha. Que
2: fica a sugestão da Marta Marques. Boa sugestão.
0: Muito obrigado.
1: E leva-se uma panela de comer, vá-se para a serra comer primeiro, e assim passa-se por lá um chazinho. Ah, oh, que maravilha. Não há de ver,
0: Marta,
2: muito bom.
0: Beijinhos, um dia feliz.
2: Beijinhos, Marta.
0: Muito obrigado, tudo bom.
1: Beijinhos.
0: Muito obrigado, muito obrigado. Passamos pelo nosso WhatsApp comprometido. Nos minutos finais da nossa emissão, ainda tempo para aqui olharmos para as mensagens dos nossos amigos. A Mari acaba de enviar-nos a sua mensagem. Minha querida amiga Marta Marques, a idade traz isso. Gosto pelo chá, beijinhos. É verdade, Mari, há coisas que realmente vamos apreciando com a idade. Também pela Venezuela, claro, a nossa amiga Maria, sempre ligada ao PEF. Obrigado por isso, bom dia. Feliz dia, Madeira linda. E aqui com um desenhinho, um emoji com uma chaveninha, imagino, de chá.
2: Sim, sim.
0: É isso. E que mais? Ora, o nosso amigo Ricardo Cassiano também nos envia bons dias a todos os amigos do PEF e a todos aqueles que nos acompanham diariamente. O meu colega Aurélio também está comigo, imagino. Estamos no break na vossa companhia. Muito obrigado. O Afternoon Tea costuma fazer aqui com sandes, com bolos. Ele envia-nos a foto. Este aqui é um chá bem recheado.
2: Deixa-me cá ver.
0: É, tem tudo e mais alguma coisa.
2: Olá, mas pois que é. Mesa muito bastante bem composta. Olha, faz zoom para eu reparar nisso. Ah, ok. Agora
0: tem
2: já bolinhos, estou a ver
0: tem isto, tem aquilo.
2: Eles estão tanto quanto distante do computador.
0: É, tem muita coisinha boa. Mas e o nosso amigo diz ainda que na Madeira temos vários tipos de chás, também com uma erva que se chama Malpica, acho eu, uma erva que fica na roupa. Pois é, temos tanta coisa que realmente costumamos aqui tomar como chá. Bom dia, Paulo e Joana, aqui estão hoje 22 graus, ora está um bocadinho como a nossa ilha. Um abraço e beijinhos, assina o Roberto Henriques mesmo no final da
2: Olá,
0: nossa emissão.
2: Roberto Henriques.
0: Muito obrigado, Roberto, pela chamada e também desejamos-lhe um ótimo dia. Ele está hoje de parabéns, é Frejat, vamos recordá-lo. Eu

0: está hoje de parabéns o artista Frenjat. Esta é uma das suas mais conhecidas, a canção Por Você, quase no final da nossa emissão desta quinta-feira do nosso Bom Dia.
1: Bom dia, por você, disseste bem.
0: Exatamente.
1: E a propósito, vais pagar o chá?
0: Olha, quem sabe. E é justamente por si que amanhã vamos voltar um pouco depois das 10 para mais uma emissão do nosso Bom Dia, Bom Dia, edição final de semana. Vamos ter muito gosto em novamente contar com a sua boa companhia através dos canais 1 e 2 do PEF.
1: É verdade, hoje brindamos, fizemos o tchim-tchim consigo, com o chá. Amanhã queremos novamente brindar consigo. É sexta-feira, amanhã vai ser
0: João
1: de facto,
0: Pedro Paes.
1: Uma manhã maravilhosa. Calma,
0: vamos lá.
1: Até amanhã.
0: Tchau,
1: bom
0: tchau.
1: Dia, ele não me deixa falar.

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1: Na última ceia, Jesus ergue os olhos ao Pai e faz uma oração pelos discípulos e também por nós, e pede que todos sejam um. No mundo tantas vezes divididos por conflitos, orgulho e indiferença, Jesus sonha a unidade. Não uma unidade feita de aparências, mas de amor verdadeiro, de comunhão, de capacidade de acolher e perdoar. Jesus deseja que vivamos unidos a Deus e uns aos outros, para que o mundo possa acreditar. A fé torna-se credível quando gera fraternidade, quando aproxima em vez de separar. O Evangelho é um convite a olharmos para as nossas relações. Somos construtores de unidade ou alimentamos divisão? Levamos paz aos ambientes onde estamos? Que hoje saibamos aprender com Jesus a viver com o coração mais aberto, humilde e reconciliador.
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0: Os dois cidadãos nacionais detidos por Israel a bordo da flotilha partem ainda hoje para a Turquia. Informação confirmada pelo Ministério dos Negócios Estrangeiros. Uma viagem prevista para as 3 da tarde locais, 1 da tarde em Portugal. Em Istambul, os dois portugueses vão aguardar pelo voo direto para o Porto. A chegada está prevista para amanhã de manhã. De acordo com a estação de televisão Al Jazeera, todos os detidos pelas forças de defesa de Israel já foram libertados. Avança o processo de deportação. 6 anos de prisão é a pena aplicada a uma das 4 ex-funcionárias da creche da Casa do Povo de Rabo de Peixe, nos Açores. Estava acusada pelo Ministério Público de mais de 40 crimes de maus-tratos a crianças. As restantes 3 arguídas são condenadas a penas de prisão suspensas entre 2 e 5 anos. A Polícia Judiciária anuncia a detenção de um homem de 22 anos, suspeito de violar e agredir a irmã mais nova, de 18. De acordo com a PJ, a denúncia foi feita pela alegada vítima, que dá conta de abusos sexuais quando tinha entre 10 e 14 anos e de um quadro de violência doméstica com agressões físicas e verbais até aos dias de hoje. O detido vai ser presente a tribunal para primeiro interrogatório, aplicação das adequadas medidas de coação. Mais pessimista do que o governo, Bruxelas prevê um crescimento de 1,7% este ano e um déficit de 0,1%. No relatório de primavera, a Comissão prevê ainda assim que o crescimento da economia portuguesa continue sólido, apesar do choque negativo provocado pelos preços da energia. Bruxelas prevê ainda uma inflação de 3%. No último ano, incidentes severos afetaram os pagamentos de 1,3 milhões de clientes bancários. É o que revela o relatório dos sistemas de pagamentos de 2025, divulgado pelo Banco de Portugal. As fraudes nos pagamentos eletrónicos estão a diminuir. A utilização do cartão bancário aumenta, Sandra Afonso.
1: Eventos externos, falhas, erro humano ou ação maliciosa são as causas dos incidentes de caráter severo registados em 2025 na banca e que afetaram os pagamentos. No último ano foram contabilizados 51 incidentes destes, mais 16 do que em 2024. Afetaram 1,8 milhões de operações e 1,3 milhões de utilizadores. No apagão de 28 de abril, que deixou o país sem luz por 10 horas, as transações registaram uma redução significativa a partir das 11h30 da manhã, mas no dia seguinte já estava restabelecida a normalidade. O Banco de Portugal está a trabalhar num plano de resiliência para responder a eventos extremos. O relatório hoje publicado aponta ainda para a diminuição da fraude associada aos pagamentos nos primeiros 6 meses de 2025. Na maioria das fraudes, a ordem de pagamento é dada pelo infrator, mas mais de metade das fraudes com cartão são assumidas pelas instituições. Já nas transferências, os clientes suportaram em 2025 84% das perdas. No último ano, aumentou também o dinheiro em circulação e por meios eletrónicos. A maioria prefere pagar com cartão e já usa tecnologia contactless. Destaca ainda para o aumento das transferências imediatas. No final deste ano, arranca o projeto piloto com o Euro Digital, que deverá entrar em utilização dentro de 3 anos, em 2029.
0: A jornalista Sandra Afonso e o mais recente relatório do Banco de Portugal, vai estar tudo explicado, Zé, no site da Renascença.
2: Okay. Edição do meio-dia com Vítor Mesquita, agora meio-dia. O melhor...

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0: 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Muito boa tarde, bem-vindos para mais uma emissão de Motores em Antena. Na edição de hoje vamos falar de Fórmula 1. O Grande Prémio do Canadá de 2026 marca a 55ª edição desta icónica prova de Fórmula 1, realizada pela primeira vez em 1967. O Grande Prémio foi disputado em três circuitos diferentes, Mosport, Mont-Tremblant e, desde 1978, no atual circuito de Gilles Villeneuve, situado na ilha de Notre-Dame, em Montreal. Ao telefone com o comentador residente para a Fórmula 1, João Campos. João, boa tarde. Obrigado uma vez mais pela tua presença nesta emissão de Motores e Antena. O Grande Prémio do Canadá tem um traçado conhecido pela superfície de baixa aderência e pelo conhecido Muro dos Campeões, onde vários campeões do mundo já deixaram marcas.
1: Boa tarde. Sim, o Grande Prémio do Canadá é um Grande Prémio bastante conhecido, diria eu, no geral, e é um Grande Prémio que regularmente dá excelentes corridas, traz grande emoção. Temos, por exemplo, como referiste, o Grande Prémio passou a ser em Montreal a partir de 78. Até aí teria sido em dois locais diferentes no Canadá, mas com a evolução do desporto e com a evolução da Fórmula 1, os carros tornaram-se demasiado perigosos para as pistas anteriores, e então decidiram colocar o Grande Prémio do Canadá neste circuito, que é em cima de uma ilha artificial. Uhum. Foi feita também assim para as Olimpíadas, que passaram em Montreal em 78, e durante o ano inteiro, tirando estes 5, 6 dias que a Fórmula 1 está lá, é um parque público. Toda a gente anda lá, há muita gente a andar de bicicleta lá, e é um espaço muito querido por toda a gente em Montreal. E depois, relativamente às corridas, obviamente que é icónico o Muro dos Campeões, como referiste. Em 99, Michael Schumacher, Damon Hill e Jacques Villeneuve encontraram-se com o Muro dos Campeões e ficaram por lá. Por isso daí ter ficado batizado, e está, inclusivamente, está engravado nesse preciso muro: bem-vindo ao Quebec, que é uma forma de agradecer aos pilotos e de os receber. Temos sido um dos melhores grandes prémios da história, se calhar pode ter, para alguns foi lá, foi o Grande Prémio de 2011 em Jason Button, depois de...
0: Uhum. É verdade.
1: De uma autêntica louca de
0: 4 horas furado, de circuito.
1: Exatamente. Ter furado, batido, foi penalizado, esteve em último lugar e na última volta ultrapassa Sebastian Vettel para vencer a corrida. Lá está, foi a corrida mais longa da história da Fórmula 1. Hamilton também venceu lá, foi a sua primeira vitória, depois de 9 pódios consecutivos na sua época de estreia, chegou a Montreal e ganhou. É um circuito que tem o nome que tem porque o primeiro ano em que foi corrido lá, Gilles Villeneuve foi o vencedor ao volante de um Ferrari, e por isso o circuito ficou conhecido como o circuito de Gilles Villeneuve.
0: João, características do circuito têm a ver com a sua instabilidade climática, e pergunto, é talvez ou é mesmo dos circuitos menos abrasivos da Fórmula 1?
1: Sim, em termos de traçado de asfalto, eu diria que sim. Eu acho que a maior particularidade deste circuito está na sua característica de colocar muita temperatura nos travões. É um circuito chamado stop and go. Normalmente todas as curvas são combinações de esquerda a direita ou direita a esquerda. São sempre ficantes, normalmente, tirando a última, o gancho que antecede a reta oposta, em que é apenas um gancho, pronto. O resto são tudo, até a curva 2 e 3 são combinações de esquerda e direita, e logo quando os filhos estão a ganhar alguma velocidade e estão a criar algum momento, há uma paragem, há uma travagem um pouco mais forte, e isso coloca muita temperatura nos pneus e nos travões. E já houveram alguns problemas, por exemplo, em 2014 os Mercedes tiveram problemas de travões, e nesse ano foi a primeira vez que a Mercedes não ganhou um grande prémio, foi no Canadá. Devido a esse problema, foi Daniel Ricciardo no Red Bull que o venceu.
0: Um circuito que tem 4.361 metros de extensão e a corrida é disputada em 70 voltas. O traçado é composto por 14 curvas, sendo 6 para a esquerda, 8 para a direita, conectadas por retas longas e 3 zonas de DRS que proporcionam boas oportunidades de ultrapassagem. João, resumindo, o que esperam os concorrentes ou os pilotos para este fim de semana neste circuito, onde não há espaço para erros e os muros estão sempre próximos?
1: Sim, é um circuito que se define por pequenos detalhes. Obviamente, isto pode ser dito e é transversal a muitos circuitos no calendário atual da Fórmula 1, mas este circuito, os números estão sempre muito próximos. E temos um exemplo muito, muito recente do ano passado: Lando Norris e Oscar Piastri, em que Lando Norris já tentaram fazer uma ultrapassagem na reta da meta. Bate contra o muro e acabou a corrida do piloto britânico. Temos um evento também relativamente recente entre Sebastian Vettel e Lewis Hamilton, que o pouco espaço que a pista deu obrigou o Vettel a tomar uma escapatória e a seguir a ser penalizado, e depois do Grande Prémio a verem a correr muito atento o que Sebastian Vettel fez. Por isso, é um circuito que, dado às suas travagens mais fortes, convida à ultrapassagem, mas não tem a grande dimensão e a grande largura de outros circuitos, inclusivamente zonas de escavatória são nulas praticamente neste circuito, e por isso há normalmente uma tendência maior para haver ou acidentes ou ultrapassagens mais apertadas e mais espetaculares de se ver. Este ano vai ser interessante ver como é que vai ser gerido com os novos regulamentos, com os novos updates. Vêm upgrades grandes, a McLaren vai trazer a segunda parte do upgrade que trouxe em Miami, e depois do que vimos da McLaren na Miami, é razoável assumir que vão ser muito, muito competitivos, mas vamos ver como é que estes novos regulamentos assentam na pista do Canadá. É um circuito com muito pouco apoio aerodinâmico, é baixa aerodinâmica, lá está, devido às suas fortes, às suas grandes retas, e a verdade é que neste circuito a dificuldade de ultrapassar pode a qualificação pode ganhar uma importância redobrada, apesar de nestes regulamentos termos visto já que há mais possibilidade de ultrapassar.
0: João, só mais uma questão: pneus e estratégia, composição para o Grande Prémio do Canadá, qual o composto de borracha para esta nova etapa do Mundial de Fórmula 1?
1: Eu confesso que ainda não olhei para a previsão de tempo, mas de qualquer maneira, relativamente aos pneus para seco, vão ser utilizados os C4, os C3 como pneu duro, o C4 como pneu médio e o C5 como pneu macio. Isto é a gama mais mole possível, ou seja, estamos a levar os pneus mais moles. Normalmente este pneu que está a ser levado como pneu duro, por vezes é levado como médio e até como macio em certos grandes prémios, por isso haver, se calhar, muito pouco desgaste, a Pirelli é para haver muito pouco desgaste e, por isso, a levar os compostos mais macios para deixar as equipas a perceber qual a melhor estratégia, o que normalmente se dá sempre uma ou duas paragens, normalmente começando em médios, indo para duros, ou começando em softs, fazendo uma paragem para duros, se for possível, com safety car, se não, terá que ser duas paragens.
0: Estamos então conversados relativamente à próxima etapa do Mundial de Fórmula 1, já este fim de semana, é o Grande Prémio do Canadá, aqui numa antevisão feita pelo comentador residente nesta modalidade, João Campos. João, obrigado uma vez mais pela tua participação nesta emissão de Motores em Antena. Boa tarde.
1: Muito obrigado, boa tarde.
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0: 12 horas mais 45 minutos, vamos conhecer os títulos da informação.
1: O Tribunal da Relação de Lisboa entende haver fortes indícios de crimes no caso que envolve Pedro Calado. O presidente do governo, Miguel Albuquerque, desvalorizou o acórdão de 300 páginas. A empresa ANA será pressionada pelo governo a concluir obras no aeroporto do Porto Santo antes de 2029. A Diocese do Funchal encaminhou cerca de 37 mil euros para afetados pelas tempestades no continente. Miguel Albuquerque desvalorizou esta manhã o acórdão do Tribunal da Relação de Lisboa relativo ao caso de Pedro Calado. Aponta para fortes indícios da prática de crimes de corrupção no processo que, para além do ex-presidente da Câmara, abrange também os arguidos empresários Avelino Farinha e Custódio Correia. Miguel Albuquerque salienta que não há nenhum agravamento das medidas cautelares. Acrescenta que, no fundo, a relação vem confirmar aquilo que o Supremo já tinha dito. Manteve-se com as medidas mínimas, disse o líder do Executivo. O Tribunal de Instância Superior concluiu haver fortes indícios da prática de crimes de corrupção ativa e passiva, fraude fiscal e recebimento indevido no processo. O acórdão, com 300 páginas, anula parcialmente a decisão do juiz de instrução. Em fevereiro de 2024, tinha considerado a inexistência de alguns indícios. Os arguidos vão continuar com a medida de coação de termo de identidade e residência. As obras no Porto Santo têm de acabar mais cedo do que pretende a empresa gestora. A ANA fixou 2029, mas o Ministério da Tutela considera inaceitável. O secretário de Estado das Infraestruturas, Hugo Espírito Santo, anunciou uma reunião no início de junho. Ontem, na Assembleia da República, deixou clara a posição do governo português.
2: A ANA acusou uma concertação de preço entre os empreiteiros, submeteu uma queixa à Autoridade da Concorrência. E, portanto, neste momento houve uma queixa da ANA à Autoridade da Concorrência sobre o que se passou nas obras do Porto Santo, que é obviamente um tema sério que nos deve preocupar. E eles voltaram a nós com uma proposta de 2029 para a conclusão das obras, coisa que nós dissemos que era absolutamente inaceitável. Pronto. E, portanto, nós foi recusado, nós a 3 de junho iremos ter uma nova reunião entre a estrutura de missão que gera o contrato de concessão e a ANA, e daí sairá uma nova data, mas vamos lá ver, de facto, a questão aqui fundamental é que nós não tínhamos um princípio de gestão ativa deste contrato de concessão, era um bocadinho à vontade, olha, nos lembrávamos, ora não nos lembrávamos. Este governo criou uma estrutura de missão, este governo, de facto, tem feito um trabalho profundo nesse sentido.
1: 2029, nem pensar, o Governo vai exigir à ANA aeroportos maior celeridade nas obras que decorrem no Porto Santo. Demorar mais 3 anos para a conclusão da intervenção está fora de hipótese, segundo o secretário de Estado das Infraestruturas. Já o ministro da Tutela manifestou o interesse do Governo em garantir a continuidade do programa Estudante Insular. Miguel Pinto Luz disse que há um trabalho de cooperação com a Madeira. A conjugação de esforços visa salvaguardar os interesses dos alunos madeirenses que frequentam o ensino superior noutros pontos do país. O programa Estudante Insular permite que o aluno pague apenas 59 euros na compra da viagem. O processo é tratado nos CTT. O restante é adiantado pelo Governo Jornal às agências de viagens com quem foram celebrados protocolos. O Governo quer transformar a Marina do Funchal num polo de interesse para residentes e turistas, como já foi de resto em tempos. Depois das obras recentes, na maioria daquele espaço, o secretário da Economia pretende uma nova dinâmica. Declarações de José Manuel Rodrigues ao participar na iniciativa Maré de Gente, promovida pela Escola Básica dos Louros.
3: A APRAM e a Secretaria Regional de Economia e o Governo Regional devolveram este magnífico espaço à cidade do Funchal, com a requalificação dos espaços públicos, mais tarde em terra, mais tarde seguir-se-á uma obra marítima, e nós queremos fazer da Marina do Funchal, de novo, como aconteceu no passado, uma centralidade desta nossa capital madeirense. Esse é o nosso objetivo. Este apadrinhamento da vossa escola em relação à Marina é o primeiro passo na construção dessa nova centralidade que nós queremos que a Marina seja, enquanto espaço lúdico, espaço de recreação da cidade de Funchal, mas também como espaço de sensibilização para as atividades marítimas e para a importância que o mar tem no contexto das nossas ilhas da Madeira e de Porto Santo.
1: José Manuel Rodrigues, o secretário regional da Economia, e as pretensões do governo quanto àquele espaço do centro do Funchal, concretamente a Marina do Funchal. A Diocese enviou para a Caritas Portuguesa cerca de 37 mil euros. Este montante resulta dos ofertórios dos fiéis madeirenses no âmbito da renúncia quaresmal. Conforme se tinha comprometido, o Bispo Dom Nuno Brás encaminhou esta verba para as populações bastante afetadas pelas tempestades que assolaram o país. A região centro de Portugal foi a que sofreu maiores danos. A Diocese decidiu, por isso, encaminhar estes 37 mil euros para a Caritas, de modo a que sejam distribuídos pelos habitantes mais afetados por estas condições meteorológicas bastante adversas. O Porto Santo é a zona de Portugal com o maior número de praias com as águas menos contaminadas. São 5 as praias da Ilha Dourada com poluição zero. Na Madeira constam as praias de São Vicente e da Calheta. No conjunto, a região tem 7 praias com zero poluição, constando da lista de 73 espaços balneares de Portugal elaborada pela Associação Ambientalista Zero. Uma praia nestas circunstâncias representa uma margem costeira onde não foi detectada qualquer contaminação microbiológica nas análises efetuadas às águas balneares ao longo das 3 últimas épocas de praia. No desporto, Tiago Margarido colocou um ponto final na ligação ao Nacional. Durante 3 anos treinou a equipa. Agora diz que é tempo de mudar. Na hora da saída, diz que a amizade pelo clube continua e agora, com a carreira consolidada, pretende rumar ao estrangeiro.
4: Decidimos o fim de uma ligação muito bonita, onde foram 3 anos em que houve muito entendimento de ambas as partes, 3 anos de sucesso em que conseguimos a subida da divisão e 2 manutenções muito importantes para a estabilidade do clube. Agora procuro um passo diferente na minha carreira, muito possivelmente para o estrangeiro. Portanto, é o fim de uma ligação que ficará para sempre, onde fica fundamentalmente os objetivos cumpridos e muita amizade.
1: Tiago Margarido não renovou o contrato com o Nacional após 3 anos como técnico da equipa que permanece na Primeira Liga. Rui Alves, o presidente do clube, tentou segurar o treinador, mas respeita o interesse de Margarido em evoluir na carreira.
5: Temos que pensar que há momentos em que os objetivos de carreira já não cabem nos limites que o nosso clube tem e, portanto, quando assim é, temos que nos sentir extremamente felizes por fazermos parte de uma carreira que se pretende seja em crescente.
1: Com a saída de Tiago Margarido, Rui Alves tem em mãos a responsabilidade de encontrar um novo treinador.
5: Não é uma coisa que me preocupe muito, sabendo que talvez ainda esta semana se possa encontrar o seu sucessor. Exatamente o mesmo do perfil daquele que sai e dos que saíram.
1: Face à nova temporada, o Nacional tem de ajustar o plantel e encontrar uma nova equipa técnica. A taxa de juros no crédito à habitação desceu em abril para 3,125%. Há um ano era de 3,7%. No intervalo de 12 meses, o valor médio do capital em dívida aumentou 4 mil euros para cerca de 72 mil euros. A Direção Jornal de Estatística revelou que no mês passado a prestação média a pagar ao banco estava nos 400 euros. O céu vai continuar pouco nublado, com o vento a soprar fraco ou moderado de norte. O Instituto Português do Mar e da Atmosfera aponta para uma subida da temperatura máxima nas zonas montanhosas. No Funchal, é da ordem dos 22 graus.

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1: Há países que avançam porque acreditam no futuro e há países que recuam porque têm medo dele. Os Estados Unidos de Donald Trump parecem ter escolhido a segunda via, a de travar o relógio, puxar o cabo da história atrás e tentar congelar o mundo num tempo que ele já não existe. A decisão de eliminar todos os incentivos fiscais às energias renováveis, o famoso Big Beautiful Bill, é mais do que uma opção económica, é uma declaração ideológica, uma espécie de cruzada contra o século XXI. O recente artigo do Jornal Económico descreve um cenário quase surreal, um boom de projetos solares e eólicos que cresce 50% a 60% respectivamente, mas que pode morrer na praia porque o governo decidiu cortar as pernas ao setor. Os desenvolvedores correm contra o tempo, tentando iniciar as obras até 4 de julho, como se a independência energética tivesse sido transformada numa corrida patriótica de obstáculos. Licenças que antes demoravam sensivelmente um mês, agora podem levar mais de um ano a serem aprovadas. E a escassez de eletricistas, transformadores e equipamentos é agravada por uma política que, em vez de resolver problemas, os multiplica. É um país que se sabota a si próprio e isto diz muito sobre o estado da sua política. Enquanto isso, em Portugal, com todas as suas hesitações, burocracias e contradições, fez e faz exatamente o contrário. Não por virtude, mas por necessidade. Um país sem petróleo, sem gás, sem carvão, sem reservas estratégicas, sem margem para aventuras geopolíticas, percebeu desde cedo que a única soberania possível era a que vinha do vento, do sol e da água. E aqui está a ironia. Aquilo que os Estados Unidos tratam como ameaça ideológica, Portugal tratou e trata como oportunidade existencial. Não que sejamos um exemplo perfeito, longe disso. Temos projetos que emperram em tribunal, redes elétricas que precisam de reforço, comunidades que se sentem atropeladas por megacentrais solares, mas há uma diferença essencial. Não confundimos energia com guerra cultural. Nos Estados Unidos, a energia renovável tornou-se uma bandeira partidária. Em Portugal, tornou-se uma questão de sobrevivência. A comparação com Portugal não deve servir para um autoelogio, deve servir de alerta, porque também nós temos fantasmas ideológicos que de tempos em tempos tentam capturar o debate energético. Os que demonizam qualquer painel solar, os que acham que a transição energética é uma conspiração global e os que confundem a soberania com nostalgia. A lição americana é simples. Quando a política transforma a energia em guerra cultural, perde o país, perdemos todos. Portugal não pode nem deve cair nesta armadilha, porque, ao contrário dos Estados Unidos, nós não temos margem para errar. No fim, esta é a história sobre escolhas. Os Estados Unidos escolheram travar o vento, Portugal escolheu segui-lo. E a verdade é esta, o futuro não espera por quem tem medo dele. E a energia, essa força silenciosa que alimenta tudo, não perdoa os países que confundem ideologia com estratégia. O vento sopra sempre, a questão é saber quem tem coragem de içar as velas.
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0: nos Açores. Altura para irmos ao encontro das notícias na Renascença. Vítor Mesquita, boa tarde.
1: Boa tarde, Paulo.
0: Títulos desta edição.
1: PJ investiga casos das duas crianças francesas encontradas sozinhas em Alcácer do Sal. Air France e Airbus condenadas por acidente aéreo que matou 228 pessoas em 2009.
0: Quanto a temperaturas a esta hora, o Porto está com 23 graus, Vila Real 27, Lisboa e Faro com 28, Alcobaça 30, Évora 31. 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
1: 17 anos depois, Air France e Airbus são condenadas pelo acidente aéreo que matou 228 pessoas em 2009. O Tribunal de Recurso de Paris decide condenar as duas empresas por homicídio involuntário no caso do trágico acidente do voo AF447, acidente que aconteceu na noite de 1 de junho de 2009, um voo da Air France que fazia a ligação Rio de Janeiro-Paris despenhou-se no Oceano Atlântico, morreram as 228 pessoas a bordo. Por cá, a Polícia Judiciária está a investigar o caso das duas crianças francesas encontradas sozinhas em Alcácer do Sal, aparentemente perdidas e abandonadas pela mãe. A informação é confirmada em comunicado pela PJ. Em causa está a alegada prática do crime de exposição ou abandono. A Judiciária refere que sobre os menores e a mãe já recaía um pedido de paradeiro emitido pelas autoridades francesas depois do pai ter participado do desaparecimento da residência na localidade de Colmar. De acordo com a PJ, havia informação de que poderiam ter viajado para a Espanha ou Portugal. Ainda sobre o caso, o Conselho Superior da Magistratura esclarece que as crianças não foram entregues à Embaixada Francesa. No âmbito do processo, foram apenas pedidas informações à Embaixada. A medida aplicada pelo Tribunal em relação aos dois menores foi a de acolhimento familiar. E na sequência de várias notícias de maus tratos e abusos sexuais denunciados em creches, a Iniciativa Liberal enviou um conjunto de perguntas à Ministra do Trabalho e da Segurança Social. A líder do partido, Mariana Leitão, explica que o objetivo é perceber se a fiscalização e a articulação entre serviços e justiça estão a funcionar.
2: Fizemos um conjunto de perguntas à senhora Ministra do Trabalho e da Segurança Social, que é quem tutela as creches, para percebermos se os mecanismos de fiscalização e de detecção precoce estão a funcionar, assim como se existe uma boa articulação entre a Segurança Social e os órgãos de investigação criminal e os órgãos judiciais, para perceber se suspeitas depois seguem o seu percurso normal para que possam ser investigadas e para que, de forma atempada, se garante a identificação de eventuais situações que depois possam ser danosas para as crianças.
1: A Iniciativa Liberal quer ainda saber quantas ações de fiscalização foram realizadas nos últimos dois anos. Portugal vai ter um multibanco social ainda este ano. O projeto visa dar a resposta às populações afetadas pela eliminação de caixas automáticas, sobretudo nas localidades com menos habitantes. Ao que a Renascença apurou, o projeto está a ser desenvolvido pela CIBS, a empresa que gera a rede multibanco, e conta com a participação do Banco de Portugal, que tem sinalizado que é preciso garantir o acesso a dinheiro físico em todo o país, sobretudo aos idosos. O multibanco social vai arrancar em fase piloto até ao final do ano em cerca de 20 freguesias espalhadas pelo país. É uma garantia dos últimos minutos do ministro israelita dos Negócios Estrangeiros. Todos os ativistas da flotilha para Gaza foram deportados de Israel. É uma informação que está a ser avançada pela agência Reuters. Os dois cidadãos portugueses seguem para Istambul, onde vão aguardar pelo voo direto para o Porto. De acordo com o Ministério Português dos Negócios Estrangeiros, a chegada está prevista para amanhã de manhã. Tudo para conferir, Paulo, no site da Renascença.
0: Muito bem, foi a edição das duas na Renascença. Com o Vítor Mesquita. Até já, Vítor.
1: Até já.

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Ora viva, muito boa tarde, cá estamos para mais um espaço aqui à música. De segunda a sexta-feira, das 14 às 16, com o Tony Santos.

Os Bandidos do Cante, com a participação de António Zambujo e com o tema Primavera. E agora sim, vou cumprimentar a Lucília Menezes, em Braga. Olá, Lucília, boa tarde, bem-vinda.

Kenny Rogers, ele aqui a dar as boas-vindas à Lucília Menezes em Braga. Bem-vinda, Lucília. E agora sim, vamos então cumprimentar a Maria, que se encontra na Venezuela. Bom dia, Maria.

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0: Para a Maria, na Venezuela. Bora lá viver a vida, Maria.

E agora sim, vamos então cumprimentar a Fátima Marques aqui no Funchal. Bem-vinda. Esta é a Roberta Miranda. Que é de você e é para você, Fátima Marques.

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1: Bem-vindos a mais um motor de busca aqui na antena do posto emissor do Funchal. Hoje, dia 21 de maio, mas do ano de 1904, era fundada em Paris a Federação Internacional de Futebol, mais conhecida pela FIFA. No campo da saúde, lembramos que o desporto promove a saúde física e também a integração social. No campo da cultura e da literatura, o futebol tornou-se um fenómeno global, não somente escrito, mas também ele televisionado. Como personalidade do dia, o destaque vai para Mr. T, e a curiosidade, já que falamos de FIFA, é que este organismo começou com apenas, imagine-se, 7 países. Já que falamos em futebol, não poderia faltar uma música conhecida do grupo Queen, We Are The Champions, e é com esta mesma música que nos despedimos por hoje, com a promessa de voltarmos amanhã para mais uma viagem no seu motor de busca aqui na antena do posto emissor do Funchal.

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0: É o título, é isso aí.
1: Milagre.
0: Ana Carolina e seu Jorge.
1: A quem cometa maldade.
0: Uma sugestão musical para todos aqueles que estão lado a lado com o posto emissor do Funchal, da parte da Lucília Menezes.

Nana Muscuri, La Paloma. E vamos deixar a Nana Muscuri, vamos dar continuidade musicalmente com Leonard Cohen.

Dance Me to the End of Love, Leonard Cohen. Já em som de fundo, É Uma Rosa e Um Beijo, para todos aqueles que estão lado a lado com o PEF, da parte da Fátima Marques.

Zé Melhua, uma rosa e um beijo para todos aqueles que estão lado a lado com o posto emissor do Funchal. A sugestão é da Fátima Marques. Já a seguir vamos ter notícias em cadeia com a Rádio Renascença, a emissora católica portuguesa. Depois voltarei para aquela que será a segunda e última parte deste espaço aqui à música, de segunda a sexta-feira, das 14 às 16, com o Tony Santos.

0: altura para atualizarmos as notícias na Renascença. Vítor Mesquita, boa tarde mais uma vez.
1: Boa tarde, Paulo.
0: O que destacas a esta hora?
1: É a Segurança Social que explica o excedente orçamental de 2025, diz o Conselho de Finanças Públicas. Está aprovado o reforço em 53% do financiamento da ação social no ensino superior.
0: E quanto a temperaturas a esta hora? Elvas com 34 graus, Lisboa 29, Faro 28, Porto 24 e Funchal com 21. 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O país e o resto do mundo em destaque. 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
1: O excedente de 2025 deve-se à Segurança Social, é o que explica o Conselho das Finanças Públicas no relatório que acaba de publicar. No último ano entrou mais dinheiro nos cofres públicos com o aumento da carga fiscal, mas a máquina do Estado também fez mais despesa. Ainda assim, o Executivo de Luís Montenegro ultrapassou o superávit estimado para 2025 em 0,4, fechou o ano com um excedente de 0,7% do PIB, um número explicado com o excedente dos fundos da Segurança Social de mais de 7 mil milhões. O gabinete de Nazaré Cabral volta ainda a responsabilizar o Ministério das Finanças por desvios significativos nas previsões, um tema que já levou a uma troca de acusações sobre a politização das análises e a transparência das contas públicas entre as duas entidades. É um tema que está também desenvolvido no site da Renascença. Está aprovado o reforço em 53% do financiamento da ação social no ensino superior. A decisão sai do Conselho de Ministros. Com as novas regras, o Governo estima que o valor médio das bolsas chega a 2.600 euros anuais. O novo modelo de ação social vai ser aplicado já a partir do próximo ano letivo, mas os alunos abrangidos pelo atual sistema beneficiarão de um regime transitório em que serão aplicadas as regras mais favoráveis até que concluam o curso. A Polícia Judiciária está a investigar o caso das duas crianças francesas encontradas sozinhas em Alcácer do Sal, aparentemente perdidas e abandonadas pela mãe. Em comunicado, a PJ diz estar em causa a alegada prática do crime de exposição ou abandono. Sobre os menores e a mãe, já recaía um pedido de paradeiro, foi emitido pelas autoridades francesas, depois do pai ter participado do desaparecimento da residência, na localidade de Colmar, em França. Ainda de acordo com a PJ, havia informação de que a mãe e os filhos poderiam ter viajado para a Espanha ou Portugal. Ainda sobre o caso, o Conselho Superior da Magistratura esclarece que as crianças não foram entregues à Embaixada Francesa. No âmbito do processo, foram apenas pedidas informações à Embaixada. A medida aplicada pelo Tribunal em relação aos dois menores franceses foi de acolhimento familiar. Na sequência de várias notícias de maus-tratos e abusos sexuais denunciados em creches, a Iniciativa Liberal enviou um conjunto de perguntas à Ministra do Trabalho e da Segurança Social. A líder do partido, Mariana Leitão, explica que o objetivo é perceber se a fiscalização e a articulação entre serviços e justiça estão a funcionar.
2: Fizemos um conjunto de perguntas à Senhora Ministra do Trabalho e da Segurança Social, que é quem tutela as creches, para percebermos se os mecanismos de fiscalização e de detecção precoce estão a funcionar, assim como se existe uma boa articulação entre a Segurança Social e os órgãos de investigação criminal e os órgãos judiciais, para perceber se suspeitas depois seguem o seu percurso normal para que possam ser investigadas e para que, de forma atempada, se garante a identificação de eventuais situações que depois possam ser danosas para as crianças.
1: A líder da Iniciativa Liberal, Mariana Leitão, o partido quer ainda saber quantas ações de fiscalização foram realizadas nos últimos dois anos. Tudo para conferir, Paulo, no site da Renascença.
0: Tudo dito por agora e conta nós também por hoje. Até amanhã.
1: Sim, então. Até amanhã.

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Marisa Liz e o tema Fim. São 15 horas, 9 minutos.

0: Oliveira e o tema Vem Cá. E ela aqui teve a participação de Numaca.
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0: Vira, vira. Olá, Maria, aí na Venezuela. Vira lá, vira, bora lá.

são os Dama. Eles aqui têm a participação de Vítor Rodrigues. E o tema Vira, Vira. Chai som de fundo, Jorge Ferreira.

Julio Iglesias. Caballo Viejo, Bamboleo. 15:26. Vasco Freitas.

0: é o Vasco Freitas. E aquela Lúcia que ninguém ainda sabe quem é.
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Maravilhoso, coração maravilhoso. Jéssica Cipriano, Andréia Verdugo e o coro gospel de Saint Dominique's. Ajoelhou? Aham, vai ter que rezar.

José Melhoa, ajoelhou, vai ter que rezar. São 15 horas 42 minutos. Entramos já na reta final deste espaço. Aqui há música de segunda a sexta-feira, das 14 às 16, com o Tony Santos.

Ai, ai, estou aqui a ver que o Sardinha já entrou. Ah, está a marcar presença. Será dentro de instantes, logo após esta música, que vamos dar as boas-vindas ao Sardinha. Para já, vamos ficar com os Joy Touch by Touch.

São os Joy Touch by Touch. E a Maria, que se encontra em Venezuela, acaba de enviar uma mensagem a dizer que agradece a todos aqueles que enviaram músicas para ela e para aqueles que se encontram dentro da salinha, do WhatsApp. E agora vou dar as boas-vindas ao Sardinha, do Nacional da Primeira Liga. Ele já entrou alguns minutos atrás, normalmente entra por volta desta hora, por razões profissionais, e continuo eu a dizer que mais vale tarde que nunca. Um abraço, Sardinha.

E assim chegamos praticamente ao final de mais um espaço aqui à música, de segunda a sexta-feira, das 14 às 16, com o Tony Santos. Deixo-vos aquele grande abraço de sempre e bem apertadinho. Às 16 vamos ter notícias em cadeia com a Rádio Renascença, a emissora católica portuguesa. Depois das notícias, a colega Joana Ferreira, que já se encontra aqui no estúdio, faz-lhe a companhia até às 17 horas. Da minha parte, deixo-vos aquele grande, grande abraço de sempre e votos de que tudo vos corra às mil maravilhas. Portem-se bem e não façam nada que o Tony Santos não faria.

0: Coelho, boa tarde.
1: Olá Inês, boa tarde.
0: O que é que há a destacar agora, Miguel?
1: Novo modelo de ação social aprovado pelo Governo prevê bolsas de estudo médias de 2.660 euros. Já estão na Turquia os ativistas da flotilha deportados por Israel.
0: À altura de ouvirmos então as notícias das quatro com o Miguel Coelho.
1: Luís Montenegro sai em defesa do fim do visto prévio. O primeiro-ministro falava esta tarde numa sessão na Universidade de Leiria e pediu um país sem medo de acabar com a burocracia.
2: Um Portugal que se quer seja um Portugal com menos burocracia, um Portugal que não tenha medo das transformações, um Portugal que olhe para setores mesmo da administração pública e não considere que é mais cómodo não mexer do que mexer, mesmo que muitos levantem a sua voz. E sim, estou a falar daquilo que é hoje o regime do Tribunal de Contas, e sim, estou a falar da lei da contratação pública. Estão aqui os autarcas de Portugal, que sabem muito bem quão prejudicados são muitos projetos, precisamente por excesso de burocracia, por excesso de regras, por este controlo prévio, que é também ele excessivo e que nos priva muitas vezes dos investimentos que nós precisamos no tempo em que nós precisamos.
1: Recorde-se que o Executivo propôs uma reforma do Tribunal de Contas que prevê o fim do visto prévio em contratos até 10 milhões de euros. O Primeiro-Ministro falava após o Conselho de Ministros que decorreu durante a manhã em Pombal e que aprovou duas universidades politécnicas, Leiria Oeste e Porto. Foi também aprovado um novo modelo de ação social que prevê que o valor médio das bolsas de estudo chegue a 2.660 euros. A Polícia Judiciária está a investigar o caso das duas crianças francesas encontradas sozinhas em Alcácer do Sal, supostamente abandonadas pela mãe. Em comunicado, a judiciária diz estar em causa a alegada prática do crime de exposição ao abandono. Sobre os menores e a mãe já recaía um pedido de paradeiro, foi emitido pelas autoridades francesas, depois de o pai ter participado do desaparecimento da residência na localidade francesa de Colmar. Ainda de acordo com a judiciária, havia informação de que mãe e filhos poderiam ter viajado para a Espanha ou Portugal. O Conselho Superior da Magistratura esclareceu, entretanto, que as crianças não foram entregues à embaixada francesa. No âmbito do processo, foram apenas pedidas informações à embaixada. A medida aplicada pelo Tribunal em relação aos dois menores foi a de acolhimento familiar. 17 anos depois, Air France e Airbus foram condenadas por acidente aéreo que matou 228 pessoas. O Tribunal de Recurso de Paris decidiu condenar as duas empresas por homicídio involuntário. No caso do acidente do voo AF447, que aconteceu na noite de 1 de junho de 2009, um voo da Air France que fazia a ligação Rio de Janeiro-Paris espunhou-se no Oceano Atlântico. Morreram todas as pessoas que estavam a bordo. E já estão na Turquia os dois portugueses que foram detidos por Israel na última segunda-feira. Seguiam na flotilha a caminho de Gaza, quando as autoridades hebraicas os detiveram em águas internacionais. Os ativistas apanham voo para Portugal amanhã de manhã, a partir de Istambul. Entretanto, Inês, nas próximas horas vão ser acompanhados pela embaixadora portuguesa na Turquia.
0: Muito obrigada, Miguel. Voltamos então daqui a pouco.
1: Sim, até já.
0: Até já. Oh,

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agora vamos seguindo com o grupo de folclore do Centro Cultural de Santo António, chama Rita. E deste modo renovamos os cumprimentos de uma boa tarde para si que está ligado com a onda média do PEF nos 1530 kHz e também para o mundo em pef.pt.

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1: Bem-vindos a mais um motor de busca aqui na antena do posto emissor do Funchal. Hoje, dia 21 de maio, mas do ano de 1904, era fundada em Paris a Federação Internacional de Futebol, mais conhecida pela FIFA. No campo da saúde, lembramos que o desporto promove a saúde física e também a integração social. No campo da cultura e da literatura, o futebol tornou-se um fenómeno global, não somente escrito, mas também ele televisionado. Como personalidade do dia, o destaque vai para Mr. T, e a curiosidade, já que falamos de FIFA, é que este organismo começou com apenas, imagine-se, 7 países. Já que falamos em futebol, não poderia faltar uma música conhecida do grupo Queen, We Are The Champions, e é com esta mesma música que nos despedimos por hoje, com a promessa de voltarmos amanhã para mais uma viagem no seu motor de busca, aqui na antena do posto emissor do Funchal.

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2: Ficamos agora com Carlos Alexandre, certa na Onda Média.

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voz de Marco Paulo, Nossa Senhora, mais uma canção para esta tarde de quinta-feira, 21 de maio de 2026. Está-te e bem com a onda média do posto emissor do Funchal. Conta para ela, Leandro e Leonardo.

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1: Há países que avançam porque acreditam no futuro e há países que recuam porque têm medo dele. Os Estados Unidos de Donald Trump parecem ter escolhido a segunda via, a de travar o relógio, puxar o cabo da história atrás e tentar congelar o mundo num tempo que ele já não existe. A decisão de eliminar todos os incentivos fiscais às energias renováveis, o famoso Big Beautiful Bill, é mais do que uma opção económica, é uma declaração ideológica, uma espécie de cruzada contra o século XXI. O recente artigo do Jornal Económico descreve um cenário quase surreal. Um boom de projetos solares e eólicos que cresce 50% a 60% respectivamente, mas que pode morrer na praia porque o governo decidiu cortar as pernas ao setor. Os desenvolvedores correm contra o tempo, tentando iniciar as obras até 4 de julho, como se a independência energética tivesse sido transformada numa corrida patriótica de obstáculos. Licenças que antes demoravam sensivelmente um mês, agora podem levar mais de um ano a serem aprovadas. E a escassez de eletricistas, transformadores e equipamentos é agravada por uma política que, em vez de resolver problemas, os multiplica. É um país que se sabota a si próprio e isto diz muito sobre o estado da sua política. Enquanto isso, em Portugal, com todas as suas hesitações, burocracias e contradições, fez e faz exatamente o contrário. Não por virtude, mas por necessidade. Um país sem petróleo, sem gás, sem carvão, sem reservas estratégicas, sem margem para aventuras geopolíticas, percebeu desde cedo que a única soberania possível era a que vinha do vento, do sol e da água. E aqui está a ironia. Aquilo que os Estados Unidos tratam como ameaça ideológica, Portugal tratou e trata como oportunidade existencial. Não que sejamos um exemplo perfeito, longe disso. Temos projetos que emperram em tribunal, redes elétricas que precisam de reforço, comunidades que se sentem atropeladas por megacentrais solares, mas há uma diferença essencial. Não confundimos energia com guerra cultural. Nos Estados Unidos, a energia renovável tornou-se uma bandeira partidária. Em Portugal, tornou-se uma questão de sobrevivência. A comparação com Portugal não deve servir para um autoelogio, deve servir de alerta, porque também nós temos fantasmas ideológicos que de tempos em tempos tentam capturar o debate energético. Os que demonizam qualquer painel solar, os que acham que a transição energética é uma conspiração global e os que confundem a soberania com nostalgia. A lição americana é simples. Quando a política transforma a energia em guerra cultural, perde o país, perdemos todos. Portugal não pode nem deve cair nesta armadilha, porque, ao contrário dos Estados Unidos, nós não temos margem para errar. No fim, é esta a história sobre escolhas. Os Estados Unidos escolheram travar o vento, Portugal escolheu segui-lo. E a verdade é esta, o futuro não espera por quem tem medo dele. E a energia, essa força silenciosa que alimenta tudo, não perdoa os países que confundem ideologia com estratégia. O vento sopra sempre, a questão é saber quem tem coragem de içar as velas.
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0: Tribunal da Relação de Lisboa entende que há fortes indícios de crimes no caso que envolve Pedro Calado. Miguel Albuquerque desvaloriza acórdão de 300 páginas. Empresa ANA pressionada a concluir obras no aeroporto do Porto Santo antes de 2029. Diocese do Funchal encaminhou 37 mil euros da renúncia quaresmal para afetados pelas tempestades no continente. O presidente do Governo desvalorizou o acórdão do Tribunal da Relação de Lisboa no caso de Pedro Calado. Aponta para fortes indícios da prática de crimes de corrupção no processo que envolve o ex-presidente da Câmara e os empresários Avelino Farinha e Custódio Correia. Miguel Albuquerque considera que nada mudou.
1: Não há nenhum agravamento das medidas cautelares. O que, no fundo, a relação vem confirmar é aquilo que o Supremo já tinha dito. Do recurso do Ministério Público para o agravamento das medidas, manteve-se com as medidas mínimas. Não é?
2: Há aqui uma questão que é também a questão política. Como se fosse
1: Mas não houve nenhuma alteração do status quo ante. O que está aqui, é preciso ler a notícia, não é os títulos da notícia. O que a notícia diz, e é isso que é evidente, é que houve um recurso para o Supremo relativamente ao agravamento das medidas cautelares. O Supremo não deu provimento, manteve as medidas mínimas com o termo de identidade e residência. E a relação veio confirmar isso.
2: Mas politicamente sente-se à vontade, continuadamente, com esta situação de Pedro Calado está...
1: Completamente à vontade. Ninguém, num país democrático, é condenado em função das notícias, nem de indícios. É condenado em função de uma sentença.
2: A relação diz que há prova probatória.
1: Portanto. Não, não há, a relação não diz que não há prova, diz que há indícios. Indícios pode ser o que você quiser.
0: O Tribunal de Instância Superior concluiu haver fortes indícios da prática de crimes de corrupção ativa e passiva, fraude fiscal e recebimento indevido pelos três arguídos, no caso Pedro Calado, Avelino Farinha e Custódio Correia. O acórdão com 300 páginas anula parcialmente a decisão do juiz de instrução. Em fevereiro de 2024, tinha considerado a inexistência de alguns indícios. Este assunto foi debatido no programa do posto emissor Atualidade no Feminino. Luísa Claude, licenciada em Direito, explicou o que acontece quando o processo passa para a alçada do Tribunal da Relação.
3: Quando há este recurso agora para um Tribunal Superior, há apreciação de toda a matéria. Eu se calhar vou usar uma expressão que não é juridicamente a mais correta, mas é novamente apreciada a pente fino. Uhum. E nesta segunda apreciação, que eventualmente ver se o juiz do tribunal

0: inferior fez uma correta aplicação da lei e face à matéria que está no processo, este coletivo de juízes, portanto, agora estamos perante um coletivo de juízes, decidirá ou não se o processo deve continuar e quais os indícios que efetivamente já analisou para que o processo continue.
1: O Tribunal da Relação manteve as medidas de coação a Pedro Calado e aos dois empresários. De acordo com Luísa Clodo, o processo avança, entrando agora numa nova fase.
0: Estas medidas já estão definidas, já estão fechadas. Agora sim vai-se começar no processo em substância. Vai-se fazer a prova, vai-se fazer a defesa e, eventualmente, no final, existirá ou não uma condenação. E, portanto, aquele velho princípio de indúbio pro réu, portanto, até a condenação final...
2: Até à sentença,
0: até à sentença, portanto, estas pessoas são consideradas arguídas porque têm o seu direito de defesa assegurado nessa qualidade, mas agora sim é que se vai entrar na questão de fundo.
1: A análise de Luísa Clodo no programa Atualidade no Feminino do Posto Emissor do Funchal. As obras no aeroporto do Porto Santo têm de acabar mais cedo do que pretende a empresa gestora. A ANA fixou 2029, mas o Ministério da Tutela considera uma data inaceitável. O secretário de Estado das Infraestruturas, Hugo Espírito Santo, anunciou uma reunião para o início de junho. Na Assembleia da República, perante os deputados, deixou clara a posição do governo.
3: A ANA acusou uma concertação de preço entre os empreiteiros, submeteu uma queixa à Autoridade da Concorrência. E, portanto, neste momento houve uma queixa da ANA à Autoridade da Concorrência sobre o que se passou nas obras do Porto Santo, que é obviamente um tema sério que nos deve preocupar. E eles voltaram a nós com uma proposta de 2029 para a conclusão das obras, coisa que nós dissemos que era absolutamente inaceitável. Pronto. E, portanto, nós foi recusado, nós a 3 de junho iremos ter uma nova reunião entre a estrutura de missão que gera o contrato de concessão e a ANA e daí sairá uma nova data, mas vamos lá ver, de facto, a questão aqui fundamental é que nós não tínhamos um princípio de gestão ativa deste contrato de concessão, era um bocadinho à vontade, ora nos lembrávamos, ora não nos lembrávamos. Este governo criou uma estrutura de missão, este governo de facto tem feito um trabalho profundo nesse sentido.
1: O governo vai então dar indicações à ANA a aeroportos. As obras na infraestrutura do Porto Santo têm de acabar mais cedo. Demorar mais 3 anos está fora de hipótese. O governo regional autorizou um apoio de 95 mil euros para financiar um evento de golfe que se vai realizar na região nos dias 5 e 6 de junho. A medida foi aprovada esta quinta-feira na reunião do Conselho de Governo. Em comunicado, o Executivo explica que a verba será canalizada através de um contrato-programa com o Clube de Golfe do Santo da Serra, tendo em vista a comparticipação financeira no apoio à 11ª edição do evento Madeira Golf Trophy. Na reunião, o Governo Regional avançou também com um contrato-programa com a Associação dos Agricultores das Fajãs do Cabo Girão, no valor de 25 mil euros, para assegurar as condições mínimas ao seu normal funcionamento. Entre outras deliberações, foi ainda autorizado um contrato-programa com a Associação de Agricultores Abelhinha, Produção e Transformação de Frutos das Costas de Baixo, no montante de 20 mil euros, com o mesmo objetivo. O Porto Santo é a zona de Portugal com o maior número de praias com as águas menos contaminadas. São 5 as praias da Ilha Dourada, com poluição zero. Na Madeira, constam as de São Vicente e da Calheta. A Madeira e o Porto Santo têm, no conjunto, 7 praias com zero poluição. Constam da lista de 73 espaços balneares de Portugal, elaborada pela Associação Ambientalista Zero. Uma praia com poluição zero representa uma margem costeira onde não foi detectada qualquer contaminação microbiológica durante as análises efetuadas às águas balneares ao longo das 3 últimas épocas de praia. A Diocese do Funchal enviou para a Cáritas Portuguesa cerca de 37 mil euros. Este montante resultou dos ofertórios dos fiéis madeirenses no âmbito da renúncia quaresmal. Conforme se tinha comprometido, o bispo Dom Nuno Brás remeteu o dinheiro para apoio às populações bastante afetadas pelas tempestades que assolaram o país. Um incêndio destruiu esta quinta-feira um apartamento de alojamento local que estava vazio, situado na Rua da Queimada de Cima, na Baixa do Funchal. O alerta foi dado por volta das 14 horas. Foram chamados os bombeiros sapadores e os voluntários madeirenses que, em menos de meia hora, dominaram as chamas e deram o fogo como extinto. Simão Santos, adjunto do comando da Companhia dos Bombeiros Sapadores do Funchal, descreveu a operação.
2: Foi uma pronta intervenção por parte dos bombeiros num centro urbano, numa zona nefrálgica com sensibilidades acrescidas, mas que com uma triangulação de meios muito rápida e eficaz, pusemos no teatro de operações 34 operacionais, destes 26 dos bombeiros e 8 elementos da PSP para garantir a segurança dos operacionais durante a intervenção. Neste momento está completamente extinto o incêndio. Estamos só a fazer validação junto das moradias periféricas se há algum ponto sensível ou algum risco, nomeadamente na fachada a sul daquele que ardeu, mas já está completamente controlado.
1: Rapidamente, os bombeiros apagaram o fogo, que consumiu totalmente um apartamento de alojamento local situado no terceiro piso de um prédio da Rua da Queimada de Cima, no Funchal, cuja origem ainda não é conhecida.
2: Nós não temos a responsabilidade de fazer aquilo que é a averiguação técnica das causas dos incêndios. E neste caso em particular, na fase em que chegamos, as chamas estavam completamente declaradas e aquilo que ficou de danos no interior da habitação é impossível, nesta fase, tentar sequer indicar aquilo que possa ter sido a probabilidade de causa do incêndio.
1: Para este incêndio, que não provocou vítimas, foram mobilizados 26 operacionais e 9 viaturas, além de vários agentes da PSP. Tiago Margarido colocou um ponto final na ligação ao Nacional. Durante 3 anos, treinou a equipa e agora diz que é tempo de mudar. Na hora da saída, diz que a amizade pelo clube continua. Com a carreira consolidada, pretende rumar ao estrangeiro.
4: Decidimos o fim de uma ligação muito bonita, onde foram 3 anos. Em que houve muito entendimento de ambas as partes, 3 anos de sucesso, em que conseguimos a subida da divisão e 2 manutenções muito importantes para a estabilidade do clube. Agora procuro um passo diferente na minha carreira, muito possivelmente para o estrangeiro. Portanto, é o fim de uma ligação que ficará para sempre, onde fica fundamentalmente os objetivos cumpridos e muita amizade.
1: Tiago Margarido não renovou contrato com o Nacional após 3 anos como técnico da equipa que permanece na Primeira Liga. Rui Alves, o presidente do clube, tentou segurar o treinador, mas respeita o interesse de Margarido em evoluir na carreira.
5: Temos que pensar que há momentos em que os objetivos de carreira já não cabem nos limites que o nosso clube tem e, portanto, quando assim é, temos que nos sentir extremamente felizes por fazermos parte de uma carreira que se pretende seja em crescendo.
1: Com a saída de Tiago Margarido, Rui Alves tem agora em mãos a responsabilidade de encontrar um novo treinador.
5: Não é uma coisa que me preocupe muito, sabendo que talvez ainda esta semana se possa encontrar o seu sucessor. Exatamente o mesmo do perfil daquele que sai e dos que saíram.
1: Face à nova temporada, o Nacional tem de ajustar o plantel e encontrar então uma nova equipa técnica. Conhecemos agora as previsões do estado do tempo para sexta-feira. Céu em geral pouco nublado, vento fraco a moderado entre os 10 e os 30 km por hora de norte, soprando por vezes forte até 40 km horários nas terras altas da Ilha da Madeira. A partir da tarde, no Funchal, a temperatura máxima deve subir até aos 24 graus.

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1: Na última ceia, Jesus ergue os olhos ao Pai e faz uma oração pelos discípulos e também por nós, e pede que todos sejam um. No mundo tantas vezes divididos por conflitos, orgulho e indiferença, Jesus sonha a unidade. Não uma unidade feita de aparências, mas de amor verdadeiro, de comunhão, de capacidade de acolher e perdoar. Jesus deseja que vivamos unidos a Deus e uns aos outros, para que o mundo possa acreditar. A fé torna-se credível quando gera fraternidade, quando aproxima em vez de separar. O Evangelho é um convite a olharmos para as nossas relações. Somos construtores de unidade ou alimentamos divisão? Levamos paz aos ambientes onde estamos? Que hoje saibamos aprender com Jesus a viver com o coração mais aberto, humilde e reconciliador.

0: Posto emissor de Funchal, acompanhamos agora a recitação do Terço do Santo Rosário.
1: Em nome do Pai, do Filho e do Espírito Santo. Amém. Estamos reunidos no amor de Jesus. Pois a oração consiste em levar a alma a Deus ou em pedir a Deus bens conformes à sua vontade. Ela é sempre um dom de Deus que vem ao encontro do homem. A oração cristã é a relação pessoal e viva dos filhos de Deus com o Pai infinitamente bom, com o seu Filho Jesus Cristo e com o Espírito Santo que habita no coração daqueles. Rezemos com Maria, nossa Mãe, elevando o nosso coração até Deus. Amém.

0: Meditemos nos mistérios luminosos. Porque primeiramente Deus, através da criação, chama do nada todos os seres, e ainda porque mesmo depois da queda, o homem continua a ser capaz de reconhecer o seu Criador, conservando o desejo daquele que o chamou à existência. Todas as religiões, e em especial toda a história da salvação, testemunham este desejo de Deus por parte do homem, se bem que é sempre Deus que primeiro e incessantemente atrai cada uma das pessoas para o encontro misterioso da oração. Primeiro mistério: o batismo de Jesus no Jordão. Jesus veio de Nazaré da Galileia e foi batizado por João no rio Jordão. Ao subir da água, viu os céus rasgarem-se e o Espírito, como uma pomba, descer sobre ele. E dos céus ouviu-se uma voz: Tu és o meu Filho muito amado, em ti pôs toda a minha complacência. Pai nosso, que estás nos céus, santificado seja o vosso nome, venha a nós o vosso reino, seja feita a vossa vontade, assim na terra como no céu.
1: O pão nosso cada dia nos dai hoje, perdoai-nos as nossas ofensas, assim como nós perdoamos a quem nos tem ofendido. E não nos deixeis cair em tentação, mas livrai-nos do mal. Amém.
0: Ave Maria, cheia de graça, o Senhor é convosco. Bendita sois vós entre as mulheres, e bendito é o fruto do vosso ventre, Jesus.
1: Santa Maria, Mãe de Deus, rogai por nós, pecadores, agora e na hora da nossa morte. Amém.
0: Ave Maria, cheia de graça, o Senhor é convosco. Bendita sois vós entre as mulheres, e bendito é o fruto do vosso ventre, Jesus.
1: Santa Maria, Mãe de Deus, rogai por nós, pecadores, agora e na hora da nossa morte. Amém.
0: Ave Maria, cheia de graça, o Senhor é convosco. Bendita sois vós entre as mulheres, e bendito é o fruto do vosso ventre, Jesus.
1: Santa Maria, Mãe de Deus, rogai por nós, pecadores, agora e na hora da nossa morte. Amém.
0: Ave Maria, cheia de graça, o Senhor é convosco. Bendita sois vós entre as mulheres, e bendito é o fruto do vosso ventre, Jesus.
1: Santa Maria, Mãe de Deus, rogai por nós, pecadores, agora e na hora da nossa morte. Amém.
0: Ave Maria, cheia de graça, o Senhor é convosco. Bendita sois vós entre as mulheres, e bendito é o fruto do vosso ventre, Jesus.
1: Santa Maria, Mãe de Deus, rogai por nós, pecadores, agora e na hora da nossa morte. Amém.
0: Ave Maria, cheia de graça, o Senhor é convosco. Bendita sois vós entre as mulheres, e bendito é o fruto do vosso ventre, Jesus.
1: Santa Maria, Mãe de Deus, rogai por nós, pecadores, agora e na hora da nossa morte. Amém.
0: Ave Maria, cheia de graça, o Senhor é convosco. Bendita sois vós entre as mulheres, e bendito é o fruto do vosso ventre, Jesus.
1: Santa Maria, Mãe de Deus, rogai por nós, pecadores, agora e na hora da nossa morte. Amém.
0: Ave Maria, cheia de graça, o Senhor é convosco. Bendita sois vós entre as mulheres, e bendito é o fruto do vosso ventre, Jesus.
1: Santa Maria, Mãe de Deus, rogai por nós, pecadores, agora e na hora da nossa morte. Amém.
0: Ave Maria, cheia de graça, o Senhor é convosco. Bendita sois vós entre as mulheres, e bendito é o fruto do vosso ventre, Jesus.
1: Santa Maria, Mãe de Deus, rogai por nós, pecadores, agora e na hora da nossa morte. Amém.
0: Ave Maria, cheia de graça, o Senhor é convosco. Bendita sois vós entre as mulheres, e bendito é o fruto do vosso ventre, Jesus.
1: Santa Maria, Mãe de Deus, rogai por nós, pecadores, agora e na hora da nossa morte. Amém.
0: Glória ao Pai, ao Filho e ao Espírito Santo.
1: Como era no princípio, agora e sempre. Amém.
0: Ó Maria, concebida sem pecado,
1: rogai por nós que recorremos a vós.
0: Ó meu Jesus, perdoai-nos e livrai-nos do fogo do inferno.
1: Levai as almas todas para o céu, principalmente as que mais precisarem.
0: Segundo mistério: a revelação de Jesus nas bodas de Caná. Disse-lhe Jesus: Enchei essas talhas de água. Eles encheram-nas até cima. Depois disse-lhes: Tirai agora e levai ao chefe de mesa. E eles levaram. Quando o chefe de mesa provou a água transformada em vinho, chamou o noivo e disse-lhe: Toda a gente serve primeiro o vinho bom, e depois de os convidados terem bebido bem, serve o inferior. Mas tu guardaste o vinho bom até agora. Foi assim que em Caná da Galileia Jesus deu início aos seus milagres. Manifestou a sua glória e os discípulos acreditaram nele. Pai nosso, que estás nos céus, santificado seja o vosso nome, venha a nós o vosso reino, seja feita a vossa vontade, assim na terra como no céu.
1: O pão nosso cada dia nos dai hoje, perdoai-nos as nossas ofensas, assim como nós perdoamos a quem nos tem ofendido. E não nos deixeis cair em tentação, mas livrai-nos do mal. Amém.
0: Ave Maria, cheia de graça, o Senhor é convosco. Bendita sois vós entre as mulheres, e bendito é o fruto do vosso ventre, Jesus.
1: Santa Maria, Mãe de Deus, rogai por nós, pecadores, agora e na hora da nossa morte. Amém.
0: Ave Maria, cheia de graça, o Senhor é convosco. Bendita sois vós entre as mulheres, e bendito é o fruto do vosso ventre, Jesus.
1: Santa Maria, Mãe de Deus, rogai por nós, pecadores, agora e na hora da nossa morte. Amém.
0: Ave Maria, cheia de graça, o Senhor é convosco. Bendita sois vós entre as mulheres, e bendito é o fruto do vosso ventre, Jesus.
1: Santa Maria, Mãe de Deus, rogai por nós, pecadores, agora e na hora da nossa morte. Amém.
0: Ave Maria, cheia de graça, o Senhor é convosco. Bendita sois vós entre as mulheres, e bendito é o fruto do vosso ventre, Jesus.
1: Santa Maria, Mãe de Deus, rogai por nós, pecadores, agora e na hora da nossa morte. Amém.
0: Ave Maria, cheia de graça, o Senhor é convosco. Bendita sois vós entre as mulheres, e bendito é o fruto do vosso ventre, Jesus.
1: Santa Maria, Mãe de Deus, rogai por nós, pecadores, agora e na hora da nossa morte. Amém.
0: Ave Maria, cheia de graça, o Senhor é convosco. Bendita sois vós entre as mulheres, e bendito é o fruto do vosso ventre, Jesus.
1: Santa Maria, Mãe de Deus, rogai por nós, pecadores, agora e na hora da nossa morte. Amém.
0: Ave Maria, cheia de graça, o Senhor é convosco. Bendita sois vós entre as mulheres, e bendito é o fruto do vosso ventre, Jesus.
1: Santa Maria, Mãe de Deus, rogai por nós, pecadores, agora e na hora da nossa morte. Amém.
0: Ave Maria, cheia de graça, o Senhor é convosco. Bendita sois vós entre as mulheres, e bendito é o fruto do vosso ventre, Jesus.
1: Santa Maria, Mãe de Deus, rogai por nós, pecadores, agora e na hora da nossa morte. Amém.
0: Ave Maria, cheia de graça, o Senhor é convosco. Bendita sois vós entre as mulheres, e bendito é o fruto do vosso ventre, Jesus.
1: Santa Maria, Mãe de Deus, rogai por nós, pecadores, agora e na hora da nossa morte. Amém.
0: Ave Maria, cheia de graça, o Senhor é convosco. Bendita sois vós entre as mulheres, e bendito é o fruto do vosso ventre, Jesus.
1: Santa Maria, Mãe de Deus, rogai por nós, pecadores, agora e na hora da nossa morte. Amém.
0: Glória ao Pai, ao Filho e ao Espírito Santo.
1: Como era no princípio, agora e sempre. Amém.
0: Ó Maria, concebida sem pecado,
1: rogai por nós que recorremos a vós.
0: Ó meu Jesus, perdoai-nos e livrai-nos do fogo do inferno.
1: Levai as almas todas para o céu, principalmente as que mais precisam.

0: Terceiro mistério: o anúncio do reino de Deus. O reino dos céus é semelhante a um tesouro escondido num campo, que um homem encontra, mas torna a esconder. Cheio de alegria, vai, vende tudo o que possui e compra o campo. Pai nosso, que estás nos céus, santificado seja o vosso nome, venha a nós o vosso reino, seja feita a vossa vontade, assim na terra como no céu.
1: O nosso cada dia nos dai hoje, perdoai-nos as nossas ofensas, assim como nós perdoamos a quem nos tem ofendido. E não nos deixeis cair em tentação, mas livrai-nos do mal. Amém.
0: Ave Maria, cheia de graça, o Senhor é convosco. Bendita sois vós entre as mulheres, e bendito é o fruto do vosso ventre, Jesus.
1: Santa Maria, Mãe de Deus, rogai por nós, pecadores, agora e na hora da nossa morte. Amém.
0: Ave Maria, cheia de graça, o Senhor é convosco. Bendita sois vós entre as mulheres, e bendito é o fruto do vosso ventre, Jesus.
1: Santa Maria, Mãe de Deus, rogai por nós, pecadores, agora e na hora da nossa morte. Amém.
0: Ave Maria, cheia de graça, o Senhor é convosco. Bendita sois vós entre as mulheres, e bendito é o fruto do vosso ventre, Jesus.
1: Santa Maria, Mãe de Deus, rogai por nós, pecadores, agora e na hora da nossa morte. Amém.
0: Ave Maria, cheia de graça, o Senhor é convosco. Bendita sois vós entre as mulheres, e bendito é o fruto do vosso ventre, Jesus.
1: Santa Maria, Mãe de Deus, rogai por nós, pecadores, agora e na hora da nossa morte. Amém.
0: Ave Maria, cheia de graça, o Senhor é convosco. Bendita sois vós entre as mulheres, e bendito é o fruto do vosso ventre, Jesus.
1: Santa Maria, Mãe de Deus, rogai por nós, pecadores, agora e na hora da nossa morte. Amém.
0: Ave Maria, cheia de graça, o Senhor é convosco. Bendita sois vós entre as mulheres, e bendito é o fruto do vosso ventre, Jesus.
1: Santa Maria, Mãe de Deus, rogai por nós, pecadores, agora e na hora da nossa morte. Amém.
0: Ave Maria.

0: entre as mulheres, e bendito é o fruto do vosso ventre, Jesus.
1: Santa Maria, Mãe de Deus, rogai por nós, pecadores, agora e na hora da nossa morte. Amém.
0: Ave Maria, cheia de graça, o Senhor é convosco. Bendita sois vós entre as mulheres, e bendito é o fruto do vosso ventre, Jesus.
1: Santa Maria, Mãe de Deus, rogai por nós, pecadores, agora e na hora da nossa morte. Amém.
0: Ave Maria, cheia de graça, o Senhor é convosco. Bendita sois vós entre as mulheres, e bendito é o fruto do vosso ventre, Jesus.
1: Santa Maria, Mãe de Deus, rogai por nós, pecadores, agora e na hora da nossa morte. Amém.
0: Glória ao Pai, ao Filho e ao Espírito Santo.
1: Como era no princípio, agora e sempre. Amém.
0: Ó Maria, concebida sem pecado,
1: rogai por nós que recorremos a vós.
0: Ó meu Jesus, perdoai-nos e livrai-nos do fogo do inferno.
1: Levai as almas todas para o céu, principalmente as que mais precisarem.
0: Quarto mistério: a transfiguração do Senhor. As suas vestes tornaram-se resplandecentes, de tal brancura que lavadeira alguma da terra as poderia branquear assim. Apareceu-lhes Elias, juntamente com Moisés, e ambos falavam com ele. Formou-se então uma nuvem que os cobria com a sua sombra, e da nuvem fez-se ouvir uma voz: Este é o meu filho muito amado, escutai-o. Ao descerem do monte, ordenou-lhes que a ninguém contassem o que tinham visto, senão depois de o Filho do Homem ter ressuscitado dos mortos. Eles guardaram a recomendação, discutindo uns com os outros o que seria ressuscitar dos mortos. Pai nosso, que estás nos céus, santificado seja o vosso nome, venha a nós o vosso reino, seja feita a vossa vontade, assim na terra como no céu.
1: O nosso cada dia nos dai hoje, perdoai-nos as nossas ofensas, assim como nós perdoamos a quem nos tem ofendido. E não nos deixeis cair em tentação, mas livrai-nos do mal. Amém.
0: Ave Maria, cheia de graça, o Senhor é convosco. Bendita sois vós entre as mulheres, e bendito é o fruto do vosso ventre, Jesus.
1: Santa Maria, Mãe de Deus, rogai por nós, pecadores, agora e na hora da nossa morte. Amém.
0: Ave Maria, cheia de graça, o Senhor é convosco. Bendita sois vós entre as mulheres, e bendito é o fruto do vosso ventre, Jesus.
1: Santa Maria, Mãe de Deus, rogai por nós, pecadores, agora e na hora da nossa morte. Amém.
0: Ave Maria, cheia de graça, o Senhor é convosco. Bendita sois vós entre as mulheres, e bendito é o fruto do vosso ventre, Jesus.
1: Santa Maria, Mãe de Deus, rogai por nós, pecadores, agora e na hora da nossa morte. Amém.
0: Ave Maria, cheia de graça, o Senhor é convosco. Bendita sois vós entre as mulheres, e bendito é o fruto do vosso ventre, Jesus.
1: Santa Maria, Mãe de Deus, rogai por nós, pecadores, agora e na hora da nossa morte. Amém.
0: Ave Maria, cheia de graça, o Senhor é convosco. Bendita sois vós entre as mulheres, e bendito é o fruto do vosso ventre, Jesus.
1: Santa Maria, Mãe de Deus, rogai por nós, pecadores, agora e na hora da nossa morte. Amém.
0: Ave Maria, cheia de graça, o Senhor é convosco. Bendita sois vós entre as mulheres, e bendito é o fruto do vosso ventre, Jesus.
1: Santa Maria, Mãe de Deus, rogai por nós, pecadores, agora e na hora da nossa morte. Amém.
0: Ave Maria, cheia de graça, o Senhor é convosco. Bendita sois vós entre as mulheres, e bendito é o fruto do vosso ventre, Jesus.
1: Santa Maria, Mãe de Deus, rogai por nós, pecadores, agora e na hora da nossa morte. Amém.
0: Ave Maria, cheia de graça, o Senhor é convosco. Bendita sois vós entre as mulheres, e bendito é o fruto do vosso ventre, Jesus.
1: Santa Maria, Mãe de Deus, rogai por nós, pecadores, agora e na hora da nossa morte. Amém.
0: Ave Maria, cheia de graça, o Senhor é convosco. Bendita sois vós entre as mulheres, e bendito é o fruto do vosso ventre, Jesus.
1: Santa Maria, Mãe de Deus, rogai por nós, pecadores, agora e na hora da nossa morte. Amém.
0: Ave Maria, cheia de graça, o Senhor é convosco. Bendita sois vós entre as mulheres, e bendito é o fruto do vosso ventre, Jesus.
1: Santa Maria, Mãe de Deus, rogai por nós, pecadores, agora e na hora da nossa morte. Amém.
0: Glória ao Pai, ao Filho e ao Espírito Santo.
1: Como era no princípio, agora e sempre. Amém.
0: Ó Maria, concebida sem pecado,
1: rogai por nós que recorremos a vós.
0: Ó meu Jesus, perdoai-nos e livrai-nos do fogo do inferno.
1: Levai as almas todas para o céu, principalmente as que mais precisarem.

0: Quinto mistério: a instituição da Eucaristia. Na noite em que foi entregue, o Senhor Jesus tomou o pão e, depois de dar graças, partiu-o e disse: Isto é o meu corpo, que é entregue por vós. Fazei isto em memória de mim. Do mesmo modo, depois da ceia, tomou o cálice e disse: Este é o cálice da nova aliança no meu sangue. Pai nosso, que estás nos céus, santificado seja o vosso nome, venha a nós o vosso reino, seja feita a vossa vontade, assim na terra como no céu.
1: O pão nosso de cada dia nos dai hoje, perdoai-nos as nossas ofensas, assim como nós perdoamos a quem nos tem ofendido. E não nos deixeis cair em tentação, mas livrai-nos do mal. Amém.
0: Ave Maria, cheia de graça, o Senhor é convosco. Bendita sois vós entre as mulheres, e bendito é o fruto do vosso ventre, Jesus.
1: Santa Maria, Mãe de Deus, rogai por nós pecadores, agora e na hora da nossa morte. Amém.
0: Ave Maria, cheia de graça, o Senhor é convosco. Bendita sois vós entre as mulheres, e bendito é o fruto do vosso ventre, Jesus.
1: Santa Maria, Mãe de Deus, rogai por nós pecadores, agora e na hora da nossa morte. Amém.
0: Ave Maria, cheia de graça, o Senhor é convosco. Bendita sois vós entre as mulheres, e bendito é o fruto do vosso ventre, Jesus.
1: Santa Maria, Mãe de Deus, rogai por nós pecadores, agora e na hora da nossa morte. Amém.
0: Ave Maria, cheia de graça, o Senhor é convosco. Bendita sois vós entre as mulheres, e bendito é o fruto do vosso ventre, Jesus.
1: Santa Maria, Mãe de Deus, rogai por nós pecadores, agora e na hora da nossa morte. Amém.
0: Ave Maria, cheia de graça, o Senhor é convosco. Bendita sois vós entre as mulheres, e bendito é o fruto do vosso ventre, Jesus.
1: Santa Maria, Mãe de Deus, rogai por nós pecadores, agora e na hora da nossa morte. Amém.
0: Ave Maria, cheia de graça, o Senhor é convosco. Bendita sois vós entre as mulheres, e bendito é o fruto do vosso ventre, Jesus.
1: Santa Maria, Mãe de Deus, rogai por nós pecadores, agora e na hora da nossa morte. Amém.
0: Ave Maria, cheia de graça, o Senhor é convosco. Bendita sois vós entre as mulheres, e bendito é o fruto do vosso ventre, Jesus.
1: Santa Maria, Mãe de Deus, rogai por nós pecadores, agora e na hora da nossa morte. Amém.
0: Ave Maria, cheia de graça, o Senhor é convosco. Bendita sois vós entre as mulheres, e bendito é o fruto do vosso ventre, Jesus.
1: Santa Maria, Mãe de Deus, rogai por nós pecadores, agora e na hora da nossa morte. Amém.
0: Ave Maria, cheia de graça, o Senhor é convosco. Bendita sois vós entre as mulheres, e bendito é o fruto do vosso ventre, Jesus.
1: Santa Maria, Mãe de Deus, rogai por nós pecadores, agora e na hora da nossa morte. Amém.
0: Ave Maria, cheia de graça, o Senhor é convosco. Bendita sois vós entre as mulheres, e bendito é o fruto do vosso ventre, Jesus.
1: Santa Maria, Mãe de Deus, rogai por nós pecadores, agora e na hora da nossa morte. Amém.
0: Glória ao Pai, ao Filho e ao Espírito Santo.
1: Como era no princípio, agora e sempre. Amém.
0: Ó Maria concebida sem pecado,
1: Rogai por nós que recorremos a vós.
0: ó meu Jesus, perdoai-nos e livrai-nos do fogo do inferno.
1: Levai as almas todas para o céu, principalmente as que mais precisarem.
0: Nestas três Ave-Marias, vamos rezar pelas intenções da Igreja, pelas intenções do Santo Padre. Rezemos também pelas intenções do nosso Bispo Diocesano, Dom Nuno. Ave Maria, cheia de graça, o Senhor é convosco. Bendita sois vós entre as mulheres, e bendito é o fruto do vosso ventre, Jesus.
1: Santa Maria, Mãe de Deus, rogai por nós pecadores, agora e na hora da nossa morte. Amém.
0: Ave Maria, cheia de graça, o Senhor é convosco. Bendita sois vós entre as mulheres, e bendito é o fruto do vosso ventre, Jesus.
1: Santa Maria, Mãe de Deus, rogai por nós pecadores, agora e na hora da nossa morte. Amém.
0: Ave Maria, cheia de graça, o Senhor é convosco. Bendita sois vós entre as mulheres, e bendito é o fruto do vosso ventre, Jesus.
1: Santa Maria, Mãe de Deus, rogai por nós pecadores, agora e na hora da nossa morte. Amém.
0: Salve, Rainha, Mãe de Misericórdia, vida, doçura, esperança nossa, salve. A vós bradamos, degredados filhos de Eva, a vós suspirando, gemendo e chorando neste vale de lágrimas. Eia, pois, advogada nossa, esses vossos olhos misericordiosos a nós volvei. e depois desse esterro nos mostrai, Jesus. Bendito fruto do vosso ventre, ó clemente, ó piedosa, ó doce Virgem Maria, rogai por nós, Santa Mãe de Deus, para que sejamos dignos das promessas de Cristo. Amém. O Senhor esteja convosco. Ele está no meio de nós. Abençoe-vos Deus Todo-Poderoso, Pai, Filho e Espírito Santo. Amém. Ide em paz e o Senhor vos acompanhe.
1: Graças a Deus.

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1: Boa tarde, sejam bem-vindos para mais um debate da atualidade no feminino com Luísa Clodo, Natércia Xavier, Rubina Berardo. A avaliação judicial dos factos da Operação Zarco agravou-se, mas o Tribunal mantém a medida de coação. Dados do Estudo Portugal Balanço Social 2025 revelam que cerca de 15% dos madeirenses não têm o suficiente para uma vida digna. Vamos falar ainda da suspensão do programa Estudante Insular a partir de 15 de junho e na reta final do PRR, o Programa de Recuperação e Resiliência, vamos olhar para a execução que está a terminar no mês de junho. Ontem, vamos começar aqui pelo acórdão, o acórdão que saiu ontem do Tribunal da Relação sobre a Operação Zarco. O Tribunal encontrou fortes indícios de corrupção, fraude fiscal, recebimento indevido de vantagem no processo que envolve Pedro Calado e dois empresários. A avaliação judicial dos factos da Operação Zarco agravou-se, mas o facto é que o Tribunal decidiu manter a medida de coação. Luísa Clodo, para um leigo nestas questões de justiça, eu sou uma leiga, gostaria de perceber melhor como é que em 2024 o juiz de instrução decide que não há indícios, em 2026, agora, o Tribunal da Relação conclui que há fortes indícios de corrupção, fraude fiscal. Uma pessoa que ouça uma notícia destas pensa aquelas coisas horríveis sobre o funcionamento da justiça. Eu não é assim, mas há uma explicação para tudo isto.
2: Bom, cumprimentar primeiro os ouvintes do Posto Emissor do Funchal, aqui as colegas de painel, o Daniel também, a todos muito bom dia, ou boa tarde, ou boa noite, dependendo da hora que nos estiverem a ouvir. Bom, a justiça, costuma dizer-se, tem os seus tempos próprios. E o que me parece que está aqui em questão é a própria organização do processo. Porque numa fase inicial, quando os supostos infratores foram detidos, porque foi uma detenção, aquilo que assistimos no ano de 2024, e eles têm que ser presentes ao juiz de instrução criminal para depois validar. Portanto, a Polícia Judiciária, o Ministério Público instaura o processo de investigação e depois os interessados têm a possibilidade de requerer a intervenção do juiz de instrução criminal, ou seja, requerer a abertura da instrução, para que este juiz valide ou não as medidas de coação aplicadas. Portanto, foi isto que aconteceu nessa fase e depois pode haver recurso desta decisão do juiz de instrução. Portanto, o que parece que terá existido foi, eu também não conheço os contornos todos do processo, mas esta primeira análise do que terá sucedido nessa fase e face aos elementos carregados para o processo pela Polícia Judiciária e depois por intermédio do Ministério Público, há de tirar-se algumas conclusões. Ora bem, quando há este recurso agora para um Tribunal Superior, a apreciação de toda a matéria, eu se calhar vou usar uma expressão que não é juridicamente a mais correta, mas é novamente apreciada a pente fino. Uhum. E nesta segunda apreciação, o juiz...
1: Uma reavaliação mais minuciosa.
2: Mais minuciosa, mais conforme a aplicação do direito e eventualmente ver se o juiz do tribunal inferior fez uma correta aplicação da lei e face à matéria que está no processo, este coletivo de juízes, portanto agora estamos perante um coletivo de juízes, decidirá ou não se o processo deve continuar e quais os indícios que efetivamente já analisou para que o processo continue. Portanto, nesta fase nós vamos passar da parte instrutória para uma parte que é efetivamente a parte substantiva do processo. Portanto, a parte instrutória é uma parte anterior, digamos assim, ainda na fase da produção de prova e da própria investigação, e agora sim é que vai dar-se início ao processo penal propriamente dito.
3: E aí sim podem ser reavaliadas, aí, se sim, calhar, portanto, as medidas de coação? Isso?
2: Não, as medidas de coação estão aplicadas. Essas já não vêm aqui, já não são chamadas. Agora, o que vai ser decidido, eu penso que já não são chamadas, mas a área do crime também não é a minha área de eleição no direito. E, portanto, estas medidas já estão definidas, já estão fechadas, agora sim vai-se começar no processo em substância. Vai-se fazer a prova, vai-se fazer a defesa e, eventualmente, no final, existirá ou não uma condenação. E, portanto, aquele velho princípio de indúbio pro réu, portanto, até a condenação final...
3: Até à sentença,
2: portanto, estas pessoas são consideradas arguídas, porque têm o seu direito de defesa assegurado nessa qualidade, mas agora sim é que se vai entrar na questão de fundo. Portanto, isto é um bocadinho... Eu lembro-me da última vez que cá estivemos, quando a comunicação social fala numa detenção e foro, enfim, eu lembro-me de estarmos aqui a falar que nós temos que saber muito bem distinguir o que é uma medida preventiva do que é o processo substantivo, ou o processo principal, se quisermos chamar de uma forma mais correta. E agora que sim, vamos entrar na fase do processo principal. Portanto, vamos ver o que é que o Tribunal vai decidir, com base já nesta primeira apreciação que terá sido ainda na fase dos recursos da parte de instrução, mas que terá com certeza as suas consequências na fase decisiva do processo.
3: Na terça, uma reação com a matéria que temos à nossa disposição.
4: Boa tarde a todos. Muito obrigada mais uma vez pela oportunidade de estarmos aqui. Isto não é justiça, isto é massacre, porque 2 anos... a falar do mesmo assunto sem qualquer resultado. Se havia indícios, se chega agora à conclusão que havia indícios, porque não foi concretizado desde o início? Eu acho que isto descredibiliza a justiça, porque não apresenta resultados. 2 anos nisto, estamos nisto há 2 anos, e já estou cansada também de ver no meu feed de notícias o processo do Sócrates. Também é outro exemplo de uma coisa interminável. As pessoas deixam de acreditar, o Ministério Público aponta o dedo e depois as coisas não se concretizam. Eu sei que existem instituições diferentes, mas acho que a justiça devia ser mais célere, e isto seria benéfico para toda a gente, para quem está numa situação de arguido e para o cidadão que deseja ver escrutinado a forma como é feita a gestão pública quando recaem suspeitas desta natureza sobre pessoas com muita responsabilidade. Por isso, eu sinceramente, acórdãos já houve um, agora há outro. Pronto, vamos aguardar e ver o que é que segue. Mas realmente é triste que demore tanto tempo para haver uma solução.
3: Descredibiliza a justiça, tipo, este tipo de compasso, o caminho que todas estas questões fazem, a demora.
5: Boa tarde, Daniela. Cumprimentar as colegas de painel e todos os nossos ouvintes aqui no posto emissor do Funchal. E realmente foi muito útil ouvir a Luísa aqui no início a fazer assim aqui a sua análise técnica também sobre a matéria. E eu compreendo a vontade de haver maior celeridade na justiça e como neste caso, como em tantos outros, mas realmente, tal como a democracia também leva o seu tempo, também a justiça precisa dos seus tempos, e existem razões também para não haver decisões tomadas também de forma acalorada e sem base, sem fundamento também das regras que existem por alguma razão. Ainda em tempos falávamos sobre a burocracia, que também tinha a sua razão de ser, que não, às vezes também uma vontade de acelerar também de forma maior a justiça, depois também isso tem também os seus perigos também para a qualidade depois do processo também de fundamentação da própria decisão que depois que acaba por depois ser tomada. E realmente convém não confundir aqui os casos também com o caso também muito, muito mediático do ex-primeiro-ministro. Mas eu acho que o que este caso concretamente traz também para cima da mesa é sobre uma necessidade absoluta de haver uma clara separação, não só dos poderes, não é, clássicos, mas também entre o poder económico e o poder político. E por vezes é preciso ser mais papista que o Papa também para criar essas distinções e essas barreiras entre, entre agentes políticos e agentes económicos. E muitas vezes, e nós sabemos muito bem que na nossa região muitas vezes há uma certa dificuldade em criar essa barreira, e muitas vezes, por exemplo, faz-me lembrar até um recente artigo do Miguel de Sousa que cria os três mosqueteiros da economia regional, e então eu acredito que agora o D'Artagnan deve estar muito preocupado com esta questão. Todos por um por todos, vamos ver se Miguel de Sousa, como um D'Artagnan, entra aqui em defesa.
3: Vamos esperar pela investigação e ver em que
5: sim,
3: é que
5: sim, mas é importante
3: caso,
5: haver
3: claro.
5: Essa separação entre os poderes. Isso é fundamental até para a defesa do próprio político e para a defesa do próprio empresário também. E eu noto que muitas vezes nesta deriva que andamos, não só cá, mas em termos internacionais, de desprezo pelas instituições, que depois é visto como uma coisa menor, e isso é um problema para o próprio Estado de Direito e para a qualidade também da democracia que temos.
2: Agora, Daniela, deixa-me só acrescentar aqui um ponto. Apesar desta da análise jurídica e de eventualmente se saber que é assim que o processo tem que funcionar, uhum, e a garantia de todas as partes é fundamental, a garantia dos arguidos é para mim um direito fundamental em qualquer Estado democrático, mas eu acho que nós temos aqui que fazer uma distinção entre aquilo que é a aplicação da lei e do direito e aquilo que é a ética destas personalidades são figuras públicas e que têm responsabilidades governativas, saber até que ponto é que a ética imporia ou não comportamentos diferentes, algum recato até na forma como têm vindo a atuar no meio social e portanto a forma como atuam. Eu aí, se calhar, seria um bocadinho mais crítica, não é? Porque a política não é só aquilo que está na lei e no direito, a política tem o seu quê de moral e de ética. E é esta que também, enquanto titulares de cargos políticos, as pessoas têm que saber com que linhas é que se querem orientar. E aí, se calhar, obrigaria a uma reflexão maior, seja dos próprios envolvidos no processo, que até, volto a dizer, in dubio pro reo, portanto até a condenação são considerados inocentes, este é um princípio que nós não podemos subestimar, mas de outras figuras públicas que vêm, entre aspas, a terreiro comentar ou opinar sobre aquilo que foi decidido pela justiça, no caso concreto, sobre o acordo, se calhar temos que apaziguar, mas mostrar também que eticamente isto tem consequências. Isto não é, isto é um bocadinho
5: mas
2: como a mulher de César, não basta ser
3: parecer, tem que ser.
2: Não basta ser, é também tem que parecer, não é? E portanto, neste sentido,
3: para terminar,
5: neste contexto, eu acho curioso que até e completamente a presunção da inocência é um princípio basilar, mas houve algo que levou ao arguido Pedro Calado demitir-se de todas as funções políticas. Houve algo que o motivou para fazer isso. Sem haver uma alteração dessas condições, regressa a cargos políticos internamente no Partido Social Democrata. Uma pessoa também pode perguntar o que é que leva a este zigue-zague. Ora sai, ora entra. Qual é que é a alteração da sua avaliação sobre a sua participação na vida política regional ou não?
3: Vamos a outro tema, a mobilidade aérea, que está outra vez envolvida em polémica. Já nada nos surpreende, mas agora foi a suspensão do programa Estudante Insular a partir de 15 de junho. É uma questão que terá grande impacto nos orçamentos familiares, mas as explicações que foram dadas e que têm vindo a ser dadas sobre esta questão, Rubina, explicações, o ministro falava de que estavam a estudar ainda como é que haviam de resolver a questão. Aqui na Madeira, as garantias de que tudo vai estar garantido dentro de um mês. E, portanto, entretanto, as agências de viagens já vieram dizer que não é bem assim. Acaba mesmo, se não houver alteração em um novo enquadramento, as famílias vão ter que pagar centenas de coisas. Como é? Depois de toda a confusão que tem havido à volta desta questão, como é que se explica isto assim de repente, em pleno, ainda não acabou o ano escolar, há alunos que vão precisar de fazer, famílias reservar viagens para a ida de mais estudantes para o continente? Rubina.
5: Bom, acho que só está aqui, tenho que me repetir.
3: Irresponsabilidade política,
5: novamente.
3: Descoordenação.
5: Não, o problema é o problema, digamos, do pecado original de todo este processo de revisão do modelo de subsídio de mobilidade. E na ânsia de querer demonstrar que o governo de Luís Montenegro e o governo aqui de Miguel Albuquerque executam aquilo que não tinha sido executado, é verdade, durante 8 anos por parte dos governos de António Costa, nessa ânsia de querer demonstrar trabalho, demonstra-se que todo o projeto tinha pés de barro e que não estava devidamente acautelado todos os fatores que depois criam disrupção no quotidiano da marcação de viagens por parte da população residente nas regiões autónomas. E isso é um problema, portanto. Não foi
3: acautelado.
5: Mas a gente
3: não conversa. Não, para pôr a funcionar melhor uma plataforma, que parece ser a grande questão, e as mudanças que foram feitas na mobilidade, não há telefones, não se reúnem, não querem resolver os problemas.
5: Parece-me que há mau tempo no canal e até
3: na
5: internamente
3: travessa, no mar
5: aqui
3: da travessa.
5: Também, internamente aqui também não se vê também a reação por parte também do secretário da tutela também sobre este assunto.
3: Mas a questão
5: pouco.
3: Agora foi tratada pelo secretário das Finanças, a questão do prolongamento por mais um ano e do pedido que foi
4: ainda
3: feito.
4: Ainda bem.
3: E que...
5: Eu não sei se as minhas colegas se lembram, eu tinha visto Eduardo Jesus sentado ao lado do chefe da EasyJet para Portugal, do diretor para Portugal,
3: das
5: para
3: low-costs.
5: Falar sobre a impossibilidade de
3: para apoiar as low-costs.
5: Precisamente, portanto, houve aí uma tomada de posição. Agora já parece que já não há uma tomada de posição e é chutado para o âmbito das finanças. O
3: secretário das Finanças veio
5: curioso.
3: Que tinha sido feito o pedido para mais um ano e que
5: mas
3: até
5: o que eu não
3: agora
5: compreendo
3: não
5: é
3: têm
5: porque
3: resposta.
5: Que,
3: porque não obtiveram
5: é que
3: resposta.
5: A questão da prorrogação do modelo dos CTT.
3: Ninguém entende.
5: Porque o que é que isso tem a ver com o estudante insular?

0: evidenciar as respostas em tempo útil, fazer governação, não é mandar comunicados de imprensa para as redações, fazer governação é resolver efetivamente os problemas. Eu estou muito confiante na gestão que poderá vir a ser feita pela Secretaria das Finanças, porque associo sempre uma dimensão mais técnica a esta Secretaria, com pessoas com um nível de compromisso com o serviço público muito grande, pessoas que estão empenhadas também ao nível da receita, ao nível da gestão das finanças públicas regionais. Não são secretarias que passem a vida a fazer anúncios de coisas que a gente às vezes nunca vê acontecer, mas pronto.
1: Felizmente não há medalhas nas finanças.
0: É isso. Portanto, é uma secretaria que eu confio, que eu aprecio e desde já queria mandar uma saudação muito especial a todos os funcionários que estão na Secretaria das Finanças e os colegas todos que trabalham nestas matérias que são tão importantes para a região e que tentam resolver problemas que outros colegas de governo não conseguem. Portanto, agradeço todo o esforço que está a ser colocado nesta matéria.
2: Luísa, últimas achegas sobre
3: a questão. Pouco mais tenho a dizer. Eu,
2: do programa dos estudantes, das famílias que se preparam.
3: E toda esta questão da mobilidade, isto é um assunto que tem sido tratado com os pés. Mas é assim, 15 dias ou um mês antes de terminar o programa, é que agora vamos dizer que afinal foi o ministro. Eu volto a dizer aqui, que já, acho que já disse várias vezes, que a questão do diferendo de autonomia entre, da região e o continente, às vezes também passa por uma falta de iniciativa por parte da região, uma falta de humildade em dar, ou pelo menos a intenção de dar um primeiro passo, de chegar à frente, de mostrar o que é fazer. Eu acho que isto falta, e eu falo isto, por exemplo, na área da justiça, que é a área onde eu trabalho, que é assustador o que se passa. Quer dizer, nós temos que, nós madeirenses, que somos os, muitas vezes os interessados, claro que no todo nacional, a Madeira fazendo parte do todo nacional, também tem que haver uma preocupação do todo nacional com, ou do centralismo, com aquilo que se passa nas regiões autónomas, mas os primeiros interessados somos nós.
0: Portanto, claro, os Açores têm
3: dado prova disso. Vamos lá dar corda aos sapatos e dar um passo em frente. Esta coisa é de estarmos sentados à espera que os outros venham fazer, que os outros se lembrem de nós, e ainda por cima, entre aspas, atirarmos pedras e acharmos que somos os coitados porque os outros não fizeram, é muito fácil.
0: Olha, o deputado Carlos Pereira tem estado muito bem neste processo. É uma pessoa que conhece bem a realidade regional. E o facto de ter sido eleito pelo Círculo de Setúbal não comprometeu o seu empenhamento na verbalização de argumentação a favor da causa da mobilidade para a região autónoma.
3: Concordo na tese, mas independentemente desta questão do estudante insular,
0: falou sobre as outras.
3: Sim, mas que fui avó recentemente e eu não consigo ver de Lisboa senão nos voos das 6 da manhã.
0: E vou agora não, mas é também da Ryanair, às 7.
3: Não, mas mesmo a Ryanair, no domingo passado, bem sei que não comprei os voos com muita antecedência, mas uma perna eram 305 euros. Não, e é disto muito que estamos a falar.
2: A mobilidade para quem vive nas ilhas está pela hora da morte. É como diz o povo, o dinheiro não rende, não dá.
3: Exatamente, portanto,
2: não dá. E a propósito disto, vamos aqui ao estudo que ontem foi tornado público e que contém dados que me magoaram. Portugal, o balanço social 2025. Uma em cada 20 crianças pobres tem fome e não come por falta de dinheiro. 50 anos de democracia, 51 anos de autonomia. Este facto de cerca de 15% dos madeirenses não ganharem, não terem meios suficientes para ter uma vida digna, isto já não era para ser assim, na Tércia?
0: Não, não era, principalmente porque nós tivemos ciclos de financiamento público gigantes. Aliás, o ciclo que nós estamos a viver agora, presentemente, que é o 21-27, é o ciclo que tem maior concentração de dinheiro que alguma vez a Madeira teve em termos de financiamento público, porque teve o fecho do programa anterior, do 2020, teve a entrada do dinheiro do PRR e teve verbas históricas no Portugal 2030, que é o Madeira 2030. Portanto, nós temos aqui uma coincidência de financiamentos muito grande. para o qual eu não sei se a região estava preparada em termos de investimento, não apenas na sua materialização, estou a falar aqui da mão de obra e das empresas, mas também ao nível da tipologia de investimento e da visão de futuro e de

0: presente que desejava concretizar na região. Eu julgo que nós ficamos aquém das oportunidades, deixamos passar muitas oportunidades. Nós tivemos um ciclo de investimento nos anos 90 que foi para as infraestruturas básicas, que foi, e anos, final dos anos 80, escolas, eletricidade, água, esgotos. Depois segue-se um ciclo mais orientado para a qualidade de vida, em que nós achávamos que determinadas situações já estavam para trás na história, e agora de repente somos confrontados em situações de miséria, porque pela primeira vez eu vejo fundos comunitários para pagar comida. Quando nós temos um eixo, que é o eixo 7, que é a privação material, nós estamos a falar de pobreza. Portanto, já se usa dinheiro de fundos comunitários para comer, literalmente, e isto para mim é preocupante quando se chega a este ponto. Pior, nós continuamos a insistir na bitola do PIB e da média. A média é uma coisa enganadora, porque se o meu vizinho do lado ganhar o totoloto e tiver, isto ainda existe, o totoloto, e tiver existe. um milhão de euros, eu não vou ficar com meio milhão. A média é isto. O que nós temos que atender é como nas questões do desemprego. Ai, temos índices fantásticos de desemprego. Mas aqui o que interessa não é o número de pessoas que está desempregada, é há quanto tempo estão desempregados. Porque isto também é um indicador importante. E é um indicador que leva à pobreza. A impossibilidade das pessoas se reciclarem profissionalmente, se reintegrarem, se adaptarem. Porque, efetivamente, são desafios que se colocam principalmente para quem tem mais de 50, 55 anos. E em alguns casos até a partir dos 40. Encontrar estes níveis de pobreza, saber que algumas crianças comem porque vão à escola, saber que é preciso escolher que despesas pagar no mês, é preciso ver que há famílias que um mês parece que só têm 15 dias porque se esgotam as fontes de financiamento rapidamente com os encargos que as famílias têm. E depois perceber que nós temos uma dita classe média, que eu tenho algumas dúvidas em relação a essa definição aqui em termos de rendimento, que vive endividada e que vive com a ameaça dos juros, que vive com a ameaça das rendas, porque temos especulação imobiliária, porque não se pensou o território em função das pessoas que nele vivem e que dele tiram rendimento para viver. E eu estou um bocadinho cansada destas fantasias, destas coisas nebulosas que só me fazem lembrar o Fulgêncio Batista em Cuba, em que estava sempre tudo bem, tudo em modo cabaré, e o povo estava a sofrer. Já agora ele, depois, quando fugiu de Cuba, veio para a Madeira.
1: Ficou no Ritz. Então, Luísa, vamos aqui. Nos Açores e na Madeira, de acordo com este estudo, são os apoios sociais que conseguem reduzir a taxa de pobreza em cerca de 8 pontos percentuais. Os números que eu tenho aqui, o risco de pobreza mais elevado é nos Açores, 17,9. A Madeira está em terceiro, com 15,6. Isto são dados que nos remetem para uma tristeza muito profunda.
2: 15,6, para além da tristeza, envergonham-nos. Eu acho que são dados que nos envergonham, porque eu acho que uma sociedade madura e democrática tem que apostar na qualidade de vida dos seus cidadãos e, sobretudo, em ter uma classe média aceitável. E quando nós temos estes 15% neste limiar da pobreza, eu só posso dizer que são dados que só nos podem envergonhar. Mas há outro dado aqui que eu também gostava de chamar a atenção, que é o facto de termos também o crescimento salarial mais lento e os preços mais elevados do país. Portanto,
3: sim,
2: a inflação mais elevada. E deixar aqui uma nota ao facto de nós também termos os transportes marítimos mais caros, provavelmente, da Europa. E, portanto, isso também influencia seguramente a inflação. Portanto, quando se vem dizer que é a pressão turística, eu tenho que reconhecer que o turismo é uma fonte essencial da nossa economia, e não é de agora, sim, sempre foi. Portanto, nós vivemos, é claro que é preciso disciplinar, temos de ter cuidado com a massificação do nosso turismo, temos que definir aquilo que queremos, etc, etc. Mas a verdade é que não deixa de ser um grande motor económico da região. E é o setor que emprega mais pessoas em conjunto com a própria administração pública. E, portanto, é um setor que tem que ser acarinhado. Portanto, não me parece bem dizer que é a pressão do turismo. Não, o turismo é bem-vindo. O turismo é bem-vindo, é necessário para nós. As causas destes números que foram agora divulgados provavelmente são fragilidades que já são estruturais.
1: Estruturais, exatamente.
2: Já não são fragilidades relacionadas com, podíamos até pensar... Exatamente, podíamos pensar que isto é agora conjuntural por causa do aumento do preço dos combustíveis e guerra. Tudo isso também são fatores que, claro, que influenciam aquilo que é a economia da região. Mas a verdade é que, se calhar, há aqui uma estrutura que precisa de ser repensada de forma a que os nossos concidadãos possam...
1: Nós tivemos crescimento, mas o desenvolvimento aqui...
2: São conceitos diferentes
1: e realidades diferentes.
2: Claro, claro.
1: Por detrás de todo este discurso da prosperidade, de a realidade das famílias é completamente diferente, é ou não é, Rubina?
3: Bom, eu acho que a questão da paz social é um dos objetivos mais essenciais para qualquer governação. E, em particular, numa região que tem profundos desequilíbrios históricos, seculares, decorrentes da tipologia da formação da sociedade regional e por isso tudo o que surgiu pós 25 de Abril e pós introdução também dos organismos de autonomia também, tudo deve ser canalizado precisamente para a questão do desenvolvimento integral da sociedade madeirense e dessa paz social. E quando nós vemos aquilo que tem sido o grande boom da economia regional, fortemente alavancada no turismo quase sem freios, só hoje em dia é que de repente as autoridades começam a falar sobre a necessidade de criar limitações. Convém lembrar que até bem pouco tempo atrás isso era visto como algo negativo para o setor do turismo, quando, a meu ver, é precisamente o oposto. Um turismo regrado cria valor também para os agentes turísticos e os agentes económicos na região e não o oposto. E o que nós constatamos com esse boom do turismo, com o boom do imobiliário também, é que com flutuações depois em termos internacionais, se houver, por exemplo, e esperemos que não, mas se houver uma regressão no turismo, eu temo pela paz social na nossa terra.
1: Absolutamente.
2: Claro.
3: Porque já foi dito aqui, ela refere à questão da fraca distribuição também dos próprios rendimentos extra que o turismo tem trazido à região, que isso não é
1: refletido
3: nas famílias madeirenses, é verdade, e isso depois vai trazer problemas acrescidos para além do crescimento de um discurso muito perigoso que tem normalizado uma insensibilidade social. Eu vejo com grande preocupação, por exemplo, quando um presidente do governo regional diz que quer uma lei de arrendamento onde não pagam
1: um mês
3: de rua. E acho que só posso recomendar um artigo que saiu hoje, julgo eu, no Diário de Notícias da Madeira, de Augusto Aguiar, precisamente sobre os perigos dessa política da rua, dessa forma insensível, portanto, que é preciso, por parte do Estado e por parte das entidades oficiais, também uma maneira de responder a esses problemas de não cumprimento, não conseguir cumprir com
1: perceber
3: o pagamento
1: o que é que está por detrás dessa situação e tentar atenuar o impacto.
3: Precisamente. E, portanto, nesse discurso de insensibilidade social, também com uma grande normalização também do discurso do Chega, vem essa insensibilidade social também. E, por isso, preocupa-me muito, obviamente, estes números que demonstram a necessidade de se apostar mais no Estado Social, mas quando vemos a pressão europeia, internacional, é precisamente para retirar das verbas sociais e introduzir, por exemplo, nos setores da defesa, e isso naturalmente é um grande problema.
1: Está em crescendo, aposto.
3: Precisamente, e é um grande problema, porque depois nós, sem a rede de apoio, isto não é os Estados Unidos, ponto. E mesmo nos Estados Unidos existe alguma rede de apoio, também não é o completo Far West, mas nós na Europa, um dos pontos extremamente positivos sobre viver na União Europeia é precisamente haver uma clara rede de solidariedade também humana e do Estado também de assistência. E isso é algo positivo. E eu, francamente, fico muito preocupada quando vejo pessoas a querer largar isso desta forma tão insensível, porque depois o reverso dessa medalha pode haver poupanças, digamos assim, orçamentais, mas o risco de desequilíbrios sociais é enorme e para uma terra
1: a coesão
3: que se preza
1: social já era numa
3: exatamente
1: situação dessas.
3: E que uma terra que se preza pela segurança e também um país, aliás, não é só a Madeira, é o país que também que valoriza isso muito, é um risco muito grande de reduzir o investimento na parte social.
1: Como é que vamos fixar aqui na região, no país, jovens que começam a ter habilitações e que têm expectativas, que depois não encontram a aquisição de casa, toda a construção de uma vida que não é possível, é de insatisfação? Isso é uma questão bastante preocupante. Estamos, eu julgo que vem mesmo a propósito falámos já aqui de dinheiros europeus a rodos que entraram no coito, estamos já na reta final deste programa de investimentos ao abrigo do PRR, o Programa de Resiliência e Reconstrução, termina em junho, e começam a surgir, ontem foi um tema que esteve em debate na Assembleia Regional, e o que ali ouvimos foi chamadas de atenção por parte de vários partidos de oposição para a falta de estratégia, de planeamento, falta de gestão. Na Tércia, esta é uma questão que está a ser mal gerida, foi mal aproveitada, até porque há aqui projetos que foram abandonados.
0: Bom, eu tenho acompanhado a divulgação da realização de vários projetos de PRR e fico muito feliz por ver que foi possível transformar determinadas áreas no país com este financiamento que tinha por objetivo tornar o país, de facto, mais resiliente e criar outras condições para a adversidade.
1: Aqui na Madeira
0: também tem havido exemplos positivos. Contudo, parece-me é que houve um ajustamento de marcos e metas, ou seja, determinadas situações foram revistas no sentido de poder viabilizar o cumprimento dessas metas e desses marcos. É preciso dizer uma coisa. Quando uma região, o PRR, ao contrário dos outros fundos, é gerido a nível nacional. Portanto, existe o contrato de empréstimo com o país, e se uma região qualquer beneficiária do PRR, ou um grande beneficiário, não cumprir determinados marcos que estão negociados para uma determinada medida, que seja nuclear para o Estado português receber um reembolso, o Estado não recebe. Ou seja, enquanto que nós, quando falamos de programas regionais, a relação é ao nível da região com a Comissão Europeia, aqui não é, aqui é o país. Portanto, eu considero que, em alguns casos, deve ter sido imperioso fazer essa revisão, no sentido de evitar incumprimentos que pudessem colocar em causa compromissos com impacto até ao nível nacional, na gestão dos reembolsos. Por outro lado, eu acho que devemos ter atenção àquilo que se está a passar para ter mais cuidado no planeamento e para que aquilo que efetivamente tem substância e é importante possa ter continuidade através de outros programas. Eu já vi que isso está a acontecer ao nível da habitação, porque houve uma reprogramação do Madeira 2030 em dezembro, exatamente para alavancar mais verba nessa medida, o que me deixa antecipar que há aqui uma política de continuidade em relação à habitação e à complementariedade de verbas, mas eu não deixo de ficar com uma sensação de alguma frustração no caso do PRR.
1: Porque podíamos isto ter ido mais longe, aproveitado melhor.
0: É assim, o PRR só termina em dezembro deste ano, no dia 31, em termos da sua execução financeira com os beneficiários. Claro que a execução física, a grande maioria dos projetos, tem como prazo junho deste ano em termos de execução física. Poderá haver aqui situações no segundo semestre de conclusão de projetos e, eventualmente, nós poderemos ser surpreendidos com uma grande diversidade de projetos a serem apresentados publicamente com objetivos alcançados. E eu gostava que assim fosse. Mas já sabemos de vários projetos que simplesmente foram anulados porque não havia condições para a sua realização, e aqui não deve ser só a desculpa das empresas que estão muito ocupadas ou dos preços que ficaram muito inflacionados. Há aqui também uma adequação. Eu acho que perde-se muito tempo a anunciar coisas e a fazer fotografias e a fazer publicações nas redes sociais. Eu às vezes, no outro dia estava a falar com umas senhoras já bastante idosas, estava sentada ali num café e elas a conversarem e diziam que não percebem como é que estas pessoas do governo trabalham se estão o tempo todo no Facebook. E eu depois percebi do que é que estavam a falar. Porque as pessoas também esperam trabalho efetivo. Não é só a relações públicas. Eu prefiro um governante que não esteja sempre a rir, mas que seja eficiente e que seja eficaz e que seja um bom gestor público. Porque estas pessoas não são pagas com os nossos impostos para serem relações públicas, para andarem a patrocinar cozinhas. E falta aqui uma seriedade relativamente à maturidade da gestão em projetos, principalmente com esta dimensão. Só deixar aqui mais um apontamento. Eu penso que alguns foram mesmo reduzidos ao nível de números que queriam ser disponibilizados. Como eu não tenho essa informação com toda a clareza, não vou avançar nesse tema. Vou esperar para ver o que é que vai ser o final do PRR, mas há uma coisa que me parece muito importante. Nós neste momento temos um PTRR em cima da mesa, que foi mais um ataque de criatividade que tivemos do governo de Montenegro, e mais uma vez juntas de freguesia e as câmaras, presumo que poucas empresas também terão sido envolvidas, e pelo menos corrijam agora, envolvam estas instituições. Há uma consulta pública feita em março, há uma referência de 80 projetos que terão sido indicados pela região, e não sei que projetos são esses.
1: Luísa, PRR.
2: Bom, eu só quero lamentar que muitas das metas do PRR não venham a ser alcançadas. A Natécia fez aqui uma explicação bastante elucidativa daquilo que está em cima da mesa. E deixar só aqui uma nota em relação à área da justiça, em que nós precisamos, na área onde eu trabalho, urgentemente uma revisão dos nossas bases de dados e dos sistemas informáticos, que são muitos milhões de euros, são todo nacional. Nós temos as bases de identificação civil, de cartão de cidadão, de todas as empresas, do imobiliário de todo o país, e os projetos que se fizeram nesta área foi só um front office para que os cidadãos pudessem mais facilmente aceder, e nós continuamos a trabalhar com bases de dados ainda num sistema operativo que já não funciona, que já está descontinuado, não é isso, funciona, mas está descontinuado, que é o Internet Explorer, e nada disso foi feito. Portanto, eu estou a dar este exemplo da justiça, se calhar nas outras áreas também haverá situações semelhantes, e é lamentável termos perdido aqui umas oportunidades.
4: Rubina.
3: Posso, me posso associar à preocupação com a falta de aproveitamento em pleno, porque assim, a água por baixo da ponte não passa duas vezes e em termos de financiamento muito menos. E a Natércia referiu aqui vários fatores, mas esqueceu-se de um. Eu tenho que acrescentar. A ajuda divina. Porque num dos casos o responsável esperou por ajuda divina para que
1: está à espera da ajuda divina.
3: Que as coisas o padre Bernardino diz que espera por ajuda divina para que a obra da unidade sénior seja concluída até ao fim de junho. E eu compreendo estas palavras, dizemos isto aqui em termos de coisas, mas isto só demonstra precisamente a exasperação de quem está à frente, de quem está a dar a cara também por estes projetos, muito mais então aqueles cujos projetos foram cancelados, ainda mais frustração terão. E por isso só posso sublinhar realmente aqui estas as palavras das minhas colegas já ditas chamar a atenção para um evento que é financiado pelo PRR, que diz que é para viver um dia inesquecível da Universidade da Madeira.
4: Olha, no dia 22 de junho,
3: do dia 22 de junho, uma ida ao Porto Santo, e isto é financiado pelo PRR, portanto ainda vai dentro, do...
0: Pois, mas o projeto da universidade, o edifício...
3: Sim, esse não. Isso tem consequências até para a própria avaliação da Universidade da Madeira, mas há um cruzeiro para o Porto Santo, portanto, dia 22 de junho, para os interessados, e diz aqui, sol, mar, boa companhia e experiências que ficam.
1: Destaque de Rubina.
3: Bom, o meu destaque da semana vai para a notícia que dois cidadãos portugueses vão ser efetivamente deportados de Israel para Portugal, via Turquia, finalmente, após a partilha vergonhosa do ministro israelita. Eu digo isto com muito
1: pesar.
3: As imagens
1: brutais.
3: Com muito pesar, porque é mesmo preocupante o que está a acontecer lá, e a forma insensível como as pessoas falam sobre seres humanos, nomeadamente sobre a questão da flotilha. Logo a dizer, a ver-se nos comentários online a dizer basicamente como se as pessoas tivessem auto-infligido aquelas vergonhas que as instituições israelitas estão a causar a estes cidadãos, para chamar a atenção e de forma que foram lá de forma solidária com a população de Gaza.
1: Inclusivamente.
3: E ver que finalmente o governo português e finalmente o Ministério dos Negócios Estrangeiros está a verbalizar claramente uma oposição a este género de comportamento.
1: Na terça.
0: O meu destaque vai para Francisco Carvalho, vencedor das legislativas em Cabo Verde. É uma pessoa que tem um doutoramento em Sociologia, promete acesso gratuito à universidade pública, cuidados de saúde, bem como viagens económicas entre ilhas de barco e avião. Ele nasceu na Ilha do Fogo, foi autarca na cidade de Praia, e eu fiquei muito sensibilizada com esta questão da mobilidade em Cabo Verde. E vou seguir atentamente as soluções que vão ser implementadas, pode ser que sirva de exemplo para algum território.
1: Luísa, é o seu destaque.
2: Bom, eu gosto de esticar-me nos destaques, se calhar já sabem disso, mas eu vou ser muito breve. Primeira coisa, congratular o Tribunal Constitucional pelo chumbo à pena de perda da nacionalidade para os cidadãos que eventualmente cometessem um determinado número de crimes. Parabéns ao Tribunal Constitucional. O segundo destaque, parabéns ao Sr. Presidente da Câmara Municipal de Lisboa por ter hasteado a bandeira LGBTQI+. No Dia Internacional da Luta contra a Homofobia, que ainda é uma realidade muito dolorosa para
1: também,
2: muita gente.
1: A Câmara aqui também hasteou a bandeira.
2: Pronto, então os meus parabéns também ao Sr. Presidente da Câmara do Funchal, porque eu andei um bocadinho distraída porque estive fora estes dias. E em terceiro lugar, congratular a Carminho, a nossa fadista. porque tive a ocasião de ir assistir a um concerto dela no Coliseu, que é simplesmente maravilhoso, maravilhoso. Chama-se Morrer de Amor ou Resistir, que é o último CD, que é lindíssimo. E também referir que ela foi convidada pelo Cardeal Tolentino Mendonça para a Bienal, para o Pavilhão da Santa Sé, na Bienal de Veneza, e em que o lema é "O ouvido é o olho da alma". Portanto, parabéns à Carminho, parabéns ao Sr. Cardeal, e portanto hoje foi para parabenizar várias pessoas.
1: Desculpa, a atualidade no feminino está a chegar ao fim. O apoio técnico, como sempre, foi de Daniel Gonçalves. Nós voltamos em junho.
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1: Bem-vindos a mais um motor de busca aqui na antena do posto emissor do Funchal. Hoje, dia 21 de maio, mas do ano de 1904, era fundada em Paris a Federação Internacional de Futebol, mais conhecida pela FIFA. No campo da saúde, lembramos que o desporto promove a saúde física e também a integração social. No campo da cultura e da literatura, o futebol tornou-se um fenómeno global, não somente escrito, mas também ele televisionado. Como personalidade do dia, o destaque vai para Mr. T, e a curiosidade, já que falamos de FIFA, é que este organismo começou com apenas, imagine-se, 7 países. Já que falamos em futebol, não poderia faltar uma música conhecida do grupo Queen.

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1: Depois da ressurreição, Jesus encontra-se com Pedro e faz-lhe uma pergunta simples, mas muito profunda: Tu amas-me? Pedro tinha falhado, tinha negado Jesus 3 vezes, mas Jesus não o humilha, não o acusa, nem o afasta. Pelo contrário, dá-lhe uma nova oportunidade. A cada resposta de Pedro, Jesus confia-lhe uma missão: apascenta as minhas ovelhas. O Evangelho mostra-nos que Deus não desiste de nós por causa das nossas quedas. O amor de Jesus é maior do que os nossos erros. Ele continua a chamar, a confiar e a recomeçar conosco. Também hoje Jesus pergunta a cada um de nós: Tu amas-me? E a melhor resposta não está apenas nas palavras, mas na forma como cuidamos dos outros, servimos e como vivemos o amor no nosso dia-a-dia.

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